da música sertaneja. Deixa eu ver aqui onde é que tá a música, rapaz. Eu perdi a música. Eu perdi a música. Aonde que eu coloquei a música, gente? Eu perdi a música aqui. Ah, meu Deus do céu. Achei a música. Christian Ralph, prazer por prazer. Na sequência eu vou para um rápido intervalo.

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2: 9 e 8.
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1: Legal, bacana, 21 horas mais 21 minutinhos, que super sequência você curtiu por aqui, né? É, você curtiu aí Yahoo e Marcos Belucci, Caminhos de Sol. Antes ainda teve César Menotti e Fabiano, Me Apaixonei. Barquinho Azul com JM, participação do Cleiton Borges. E abriu todas aqui na sequência com a banda Passarela, Se Ainda Existe Amor. Agito 106, Nacional em FM 106.3, a queridinha de Francisco Beltrão. Boa noite para você que está acompanhando a nossa programação. Lembrando que o WhatsApp continua liberado para você, pode participar junto comigo por aqui, tá? 469-8822-3529. Pode mandar sua mensagem. Pode ser mensagem de texto, mensagem de áudio. Manda pra gente aqui, tá? É, teremos o maior prazer em atender a sua indicação. Alô, você que está no seu trabalho. Ótimo trabalho para você, obrigado pela sua companhia. Vamos faturar, vamos lá, né?
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1: Já dizia. Desde a Bíblia já fala, né? Que o trabalho edifica o homem. Então, vamos trabalhar. Ótima noite pra você que tá na sua casa, descansando com a sua família. Permitindo que eu esteja presente nesse momento aí através do rádio, né? Obrigado pela sua companhia, tá? Você que está acompanhando pelo aplicativo, pelo site, pelas plataformas que retransmitem a nossa programação, pode também participar pelo nosso WhatsApp. Ou então pode ir na nossa live do Facebook, na página Rádio Anauim, lá no Facebook, participar da nossa live e indicar a sua música por lá, tá bom? A Cristiane pedindo se já rodamos a música dela, já, destaque nacional, só um de nós, já foi.
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1: Vamos em frente trazendo mais música por aqui, tem mais sucesso. Vem chegando por aqui o Rainha Musical com esse super medley. 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Opa, opa, opa, opa. Cadê? No mudo não dá, né, rapaz? Vamos começar de novo. Agora sim. Não? Não? O que deu? É o frio, gente. É o frio. Mas o nosso cafezinho tá quente aqui, ó.

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1: Nove e 29.

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1: E a música da saudade de hoje é com ela, Rosana. O amor e o poder.

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1: Muito bem, 21 horas mais 34 minutinhos, foi aí a música da saudade, com a Rosana, o amor e o poder, né? Essa música marcou uma geração, marcou época, essa música é sucesso, foi, continua sendo, é aquelas que não tem prazo de validade, né? Ela foi tema de novela e essa música também ganhou várias regravações, várias versões, tanto em vários ritmos, vários artistas gravaram e regravaram essa canção, né? E claro, com certeza, assim como eu, você também tem boas lembranças, né? Dessa música aí.
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1: Muito bem, né? Olha, deixa eu falar o seguinte, né? Essa página aqui que a gente tá fazendo a live, ela conta com um moderador, gente. Moderador, vocês viram ali, ó, tem um comentários removidos por moderador. Ela conta com um moderador, né? Então, algumas palavras são chave, né? Algumas palavras são chave pro seu comentário ser excluído. Não depende de mim, não depende de ninguém isso, né? Acontece. Vamos lá, vamos em frente com mais música, vamos trazendo mais sucesso por aqui. 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Agora sim, trazendo mais sucesso por aqui, vamos trazer mais sucesso e o sorriso lindo com o cabelão preto.

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1: Muito bem, Anawin FM, 21 horas mais 43 minutinhos. Eu vou para um rápido intervalo e já já eu estou de volta com mais música. Não sai daí.
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5: Nove e quarenta e quatro.

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1: Muito bem, 21 horas 47 minutinhos, Anauim FM, Agito 106. Foi aí, né? Alberi, Banda Dimensão e o Drama. Deixa eu mandar um abraço aqui pro Fernando Tuni. Alô, Fernando. Tá pedindo aqui Rainha Musical Guardanapo. Vamos rodar pra você essa daí, né?

Mandar um abraço pro Fernando e pra esposa, né? A esposa ali da Fulman Pharma, Ana, o pessoal ali da Fulman Pharma aqui em frente ao Hospital São Francisco, né? No centrão de Francisco Beltrão. Um abraço pra vocês aí. Fernando, um abraço também. Obrigado pela companhia, né? E ele pediu pra curtir essa moda aqui, ó. Não vai ter que arrastar a mesa. Não, a mesa não, porque é pesada, não dá. Mas aí tem espaço pra dançar. Então chama a dona Ana aí, a patroa. É, e arrasta o pé com essa moda aqui, ó. É o Rainha Musical e o Guardanapo.

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2: Muito bem, legal, né? Foi aí o Sorriso Lindo, Amanhã Talvez. Antes você curtiu o Guardanapo com Rainha Musical, na indicação do Fernando Tune, da Dona Ana. Eita, patroa, né?
3: Só você sabe.
2: Pessoal da Foman Pharma, aquele abraço pra vocês aí, obrigado pela companhia, tá? 21 horas e 56 minutinhos, é tudo que é bom dura pouco, claro. Estamos chegando ao final de mais uma edição aqui do Agito 106, né? Edição desta segunda-feira, dia 11 de maio de 2026. Quero agradecer a todos os ouvintes que estiveram junto comigo aí através da rádio, você que esteve comigo aí no seu trabalho, na sua casa, no seu carro, você que acompanhou através do aplicativo, através do site, das plataformas que estão retransmitindo a programação, também através do Facebook na nossa live. Olha, muito obrigado a todos que estiveram comigo nessa noite, né? Você que participou no WhatsApp, pediu música pela live, enfim, tá valendo tudo. Gente, é uma honra, é um prazer enorme ter você junto comigo, tá? Então, obrigado pela sua companhia. Eu quero desejar a todos uma excelente semana. Essa semana aí é frio, então, ó, cuide da sua saúde, tome bastante água. Umas dicas, sim, umas dicas. Tome bastante água, cuide da sua saúde, né? Cuida pra não pegar friagem, que nem falava nossa avó, nossa mãe lá, né? Ah, não pega friagem, não ande de pé descalço, não sei o que. Às vezes a gente acha que não tem nada a ver, mas ó, cuide da sua saúde, tá? Essa semana aí as temperaturas estão baixando, né? A sua imunidade pode estar aí precisando. Então é bacana, é legal que você se cuide, tá? Aproveite essa semana de frio. Faça algumas coisas boas da vida, como, por exemplo, tomar aquela sopa quente, um chocolate quente, um café com leite quentinho, né? Um café preto quente também serve, né? Aproveite para curtir essas coisas da vida que talvez são coisas pequenas, são coisas assim que você olha e pensa assim, bah, mas isso não tem nada a ver, né? Mas são momentos, né? Senta com a sua família, com a sua esposa, diz, ah, hoje vamos fazer uma sopinha quentinha pra gente, vamos preparar um chocolate quente pra, né, com os filhos, com as crianças, né? São momentos que você tá colecionando, são histórias, você tá criando essa conexão, você tá criando, gerando lembranças, né, pros seus filhos. Então, aproveite o frio pra comer um pinhãozinho na chapa, pra

comer um vinhãozinho com a família, né? Agora ainda é época de milho verde, né? Compre milho verde, né? Compre, tá? Compre milho verde, faça um milho. Ah, coisa, só coisa boa, gente, ó. São coisas que se você parar pra pensar assim, ó, são gestos pequenos, são coisas pequenas, mas que vão fazer muita diferença na sua vida, são momentos, né? Às vezes a gente tira tempo para tanta coisa e não tira um tempinho para fazer esse tipo de coisa que te faz bem, que vai te né, vai criar lembranças para sua família, para os seus filhos. Então, viva! Por mais que seja frio, mas tá frio, em vez de reclamar, vamos aproveitar esse momento para ficar no aconchego do lar, para ficar em casa, para assistir um bom filme com a esposa embaixo do cobertor, abraçadinho, né, com o filhão, com a esposa, com a filha, né, passar esse momento em família, assim. Por mais que seja frio, vamos ver as coisas boas onde talvez não esteja tão bom, né, porque o frio, tem gente que não gosta, eu gosto. Eu prefiro o frio do que o calor. Então, desejo que nessa semana você crie muitas memórias, que você se conecte novamente com a sua família, né? Que você crie essa conexão, que você aproveite esse momento para viver, né? Então, que nessa semana muita coisa boa aconteça na sua vida, muita coisa se realize, seus desejos, e ó, batalhar, vamos atrás, não é porque tá frio, não vamos se encolher, vamos lá, vamos pra cima, tá bom? Vamos pra cima que a vida não para, minha gente, a vida não para, tá bom? Exatamente 22 horas, um beijo no seu coração, amanhã às 20 horas eu estou de volta aqui com o Agito 106 pra mais uma noite aqui na sua Anauin FM, tá bom? Uma ótima semana, a gente vai se falar amanhã às 20, tá bom? Um abraço, fiquem todos com Deus, né? E amanhã a gente estará novamente por aqui. Vou deixar mais uma por aqui, ó, pra chegar nesse clima, né? Nesse clima gostoso que a gente tá entrando aí, né? A gente tá entrando nesse clima, né? Mais light, vamos dizer assim, né? Então eu vou deixar uma música assim um pouquinho mais light pra gente curtir. Deixa só eu achar ela aqui, rapaz, que eu acabei perdendo aqui a música. Meu Deus do céu, mas hoje eu tô perdendo tudo. Tô perdendo tudo, né? Tá louco, gente. Onde é que foi parar a música aqui? Sumiu, rapaz. Sumiu. Então tá. Então vou deixar a banda Champion, pode ser? Ótima noite pra você! Ei, meu Deus, é a segunda, povo. Tá valendo, né? Vocês me perdoam. Banda Champion, mais na cara que barba.

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3: 10 e 9.
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3: 10:25.

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2: 10:48.

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2: 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Onze e sete.

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1: Onze e 25.

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2: 11:45.

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5: Meia-noite e quatro.

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1: Meia-noite e 23.

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2: Meia-noite e 43.

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4: Uma e seis.
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1: Uma e 24.

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2: Uma e 47.

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4: 2:10.

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2: Duas e 48.

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4: 3 e 8.
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2: 3:26.

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3: 3:47.

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2: 4:27.

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3: 4:49.

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5: Cinco e doze.

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1: Cinco e trinta e um.

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1: Ai, ai, ai, que tá acordando comigo. Bom dia, 6:01, 6:01, 12.

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2: Atenção, bom dia para todos que estão ouvindo para a cama do alemão. Nha, que massa! Oh, que massa o cacete! Ah, o cacete nele, Afonso. Estava eu pensando que junto com minha esposa, se nós podíamos fazer um swing. É, porque ela é guitarrista e eu sou baterista. Fazer swing é bom. Bom dia pra você, ligadinho na Anahuim. Acorda assim, acorda comigo, acorda sorrindo. Vem mais, vem pra cá, vem pra cá. Eita! Já largaram as lagartixas pro sol, mas nem saiu o sol ainda. É, mas as lagartixas tem que cair fora, senão nós é pego no flagra. Eita! Tava brincando ontem lá com meu pintão. Ai, com meu pintão, nha! Se você realmente procura fazer diferente, vai que a gente aguente. Eita, vai ser. Ai, vamos brincar com as coisinhas mais sérias do pai, porque da mãe já foi pro saco, não foi pro pau. Eita, nós. Vamos brincar hoje também, que tem o programa, você vai mandando o seu WhatsApp.

Y vai con correo malada, un lada, un lada, un lada, gente. Um lado de banha. Ah, ainda bem que fosse um lado de banha, não é nada. Você vai concorrer a nada. Só alegria, sorriso e bom dia.

0: E agora, dentro da nossa programação normal, que entra o gaúcho, o alemão gaúcho. Oh, bom dia, tchê. E aí, tchê? Tá tudo tranquilinho aí na tua cama aí? Já levou uma cutucada do velho?
1: Eita, mas...
0: Vou marcando no passito pra te lembrar. Só no apito. Fio, fio, gente. Muito frio, aí, que nem ontem, tá que nem ontem. 4 graus, 5 graus, e assim vai, varando. O ventinho esfriando e gelando.

0: É Mauro Moraes traz, não, é o Chico, é o Chico, é o Chico Teixeira. Manhã de inverno, estamos no outono, mas com clima de inverno, 3 graus para 4 e nós vamos aqui, ó, da cidade até pro mato. Quem baixou o app da rádio, tá ouvindo, garraio.
1: Eita, nós, hein.
0: Falando em garraio, o alemão dizia assim, garraio, garraio, garraio. Eita, não basta tirar a blusinha, bota japona, minha vizinha.
1: Eita, nós do céu.
0: Agora sim, ó, achei um desespero. Tava eu lá sem tempero quando ouvi, me fui cantando, dizendo, potranca essa

0: mexendo com os pintos e com as galinhas, tava uma piranha dando linha. Botei o anzol pra pescar e de repente veio uma cobra chupar. Ô gente, vamos parar de besteira. Eita! Leonel Gomes, diga pra mim que tu se assumes. Eita, nós, hein? 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
1: A Rosinha, vem cá, aqui. Calma, calma, que tá tudo dentro do conforme. Ontem tu foi e voltou sem uniforme. Eita, nós. Vem chamando de repente aquela gata. Miau, miau, meu bebê. Chama, bebê. Chama, bebê, que eu vou. É chopito ou cachaça? Larguei mão de CG bobo e fique aqui, ó, na praça, na melhor da praça.

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1: Vem me dar uma cutucadinha, velho.
2: Ai, hoje não, mulher.
3: Parei um tempo pra poder pensar.
1: Mas, mulher, tava eu aqui pensando no tempo que já passou. E eu vou te perguntar uma coisa.
3: Nunca pensei que eu tivesse.
1: Essa história de corno. Eita, hoje a gente para. É. 6 da manhã. 6:21, bom dia, alô, oi.

Estamos aqui falando pela segunda, terceira ou oitava vez. Mas é pra você virar freguês do nosso programa. Ó, a gente faz programa pro Instituto. É verdade. Que se fosse contra o Instituto, nós já não tava mais aqui. Eita, nós.

0: Essa você precisa anotar, porque agora vamos apresentar dicas e truques para a sua cozinha. Para retirar chiclete grudado em tecidos, coloque sobre ele uma folha de papel e passe o ferro bem quente. Assim, o chiclete desgrudará com facilidade. Daqui a pouquinho, tem muito mais. Fique com a gente.
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3: Estamos aqui ligadinho contigo, você comigo aqui pela Anauim 106.3 no dial. A sua rádio, a queridona de Francisco. Amém. 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Bom dia, família! E aquele arrego, você tá pensando em sair dos pelegos? Tá na hora, gente. 6h24. Bom dia! 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Alô, bom dia. 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Oh, coisa boa, seu João! 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Bom dia. 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Oh, bom dia! 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Alô, esposa. Alô, família. Alô, bairro. Tá todo mundo ligado. Obrigado. Bom dia. 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É verdade. 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Bom dia, família Wesley! Eita, bom dia! 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Alô, bom dia, família! 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Tamo no ar.

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Bom dia, gente. Alô, 6 horas 38 minutos. Tem que ser agora. Tamo aqui pela Ana Win. 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E tem que ter. 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
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Ai, ai, ai. Pessoal deve tá falando, isso aí fala demais, tá louco? Não, gente, tem coisa nesse mundão que só o alemão faz por você. Por exemplo, trazer bem na porteira nosso querido Quevedo. Como dizia o padre Quevedo, não existe as aftas hemorroides ardeniden. Bem na porteira, eu descobri que Cristiano Quevedo traz pra gente uma bela canção. 6 horas 42 minutos. Bom dia com o alemão aqui na Ana Wing.

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0: Sortou a gatinha ontem à noite? Não, ela precisa dar aquela ciscada que nem galinha. Mas não te bobeia, que ela pode perder a linha. E nessa pegadinha ela não larga mais. Eita, nós que tanto faz, oh, olha a gente. Chama aqui, chama, chama. O oh, galo canto. Eita, galinho, velho. Cuidado que o outro...
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tá quase fechando a porteira do Café Tropeiro aqui pela Anauin. Você acorda assim com a Anauin 106.3 no dial. Sorria! Mais um dia de felicidade pra você, tá bom? Vamos lá junto! Estampa de peão fronteiro, assim que eu falo no meio o tempo inteiro, brincando com as galinhas no quintal, deu uma de galo e virou espanador. Eita, lá, gente, vamos.

É, gente, mais um café tropeiro que vai pro saco. Eita, né? Tipo cachumba, né? Falando em cachumba, se cuida, tem que pegar e se cuidar mais, tá bom? Eita, porque a vida é assim, ó, você gosta da pitomba do carrasco, da tromba do fantástico, ai, ai, ai, entendeu?

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1: Caminhoneiro já tá quase na estrada, tá acordando de madrugada.
2: Esse programa é bom.
1: Ei, programinha bom, hein? Seu fiado maior.

0: Eita, tá passando de carona com nós? Aguenta, aguenta.
1: Eita. 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
0: Lembrando você que tá de carona com a gente aqui pela Anauin. Bom dia! É, eu digo sim. Bom dia pra você, Mimim. Eita, vem em mim, vem em mim. 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
0: Eita, que agora já são 7h14. Bom dia, alô você, Sérgio Reis, aqui, Sina de Violeiro. Alô você que tá com a gente o tempo inteiro. Obrigado, hein?

Pra você que acordou com o dodóizinho hoje, quero te mandar um recadinho. Tem que pegar e se cuidar mais. Pronto, aí. Gente, a brincadeira, meu pai e minha mãe começaram na brincadeira, tô eu aqui hoje. Lembrando que deu uns 4 graus, ainda tá nos 4 graus. É aquela história, se você perdeu a memória, não esqueça do Buricol Forte, hein? 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Alô, você que é o bicho de pé. Toma um olhinho de avestruz, tá bom?

0: Gente, cada vez que ficar mais frio, nós temos ir lá pra onde você partiu. Partiu aquele coraçãozinho, deixou a menina lá apaixonada e carcou fora, né? Você era casado, seu filho de uma égua. Para, gente!
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0: Marca no passinho pra ver se tu se acha bonitinho. Ó, gente, vamos brincar de besteira lá na, no carpido do velho Jango. Eita, nós! Xalana, vem comigo, Eduardo Costa. Alô, 721, hein? Tamo junto, tá de carona com o Blue aqui pela Ana, Anauim FM, a queridona de Francisco, 106.3, 22 anos.

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0: Essa você precisa anotar, porque agora vamos apresentar dicas e truques para a sua cozinha. Se você manchou a roupa com café, passe rapidamente sobre o local uma pedra de gelo. Depois, enxugue com uma toalha. Daqui a pouquinho, tem muito mais. Fique com a gente.
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1: É bom te ver pra cima, mandando recadinho. Seja um beijo pro Paulão, um abraço pro Esfurinho. É a vez da sua voz, mandando um áudiozinho. Manda, manda, manda um áudiozinho. Manda, manda no programa do Aleminho.
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1: Tava eu pensando na minha ex, quando de repente me veio a vez. Não, agora é a vez de outra. Eita, não, nada, eu não peco mais, eu já falei. 7:30. Pra você que tá pecando, para, nene, para! Oh, Anauim, queridona de Francisco, direto da Colônia Agrícola Nacional General Osório, pra todo esse mundão.

acorda, acorda no pescoço. Acorda no pescoço, é boa, né? O cara tá com as cobertas até o pescoço. Tinha uns que estavam debaixo da coberta. Parece que adora cheirar um peido, hein?

vem juntinho com a Ana Win, né? É assim a Ana Win, a sua rádio preferida, é ou não é? Que alegria que você tá com a gente, obrigado.

Se você tá com aquele friozinho na cueca, é porque, né, lamiou. Para, gente. Brincadeira tem hora. Agora é hora de brincadeira. Vamos brincar, porque tem que trabalhar. E pra trabalhar tem que chegar feliz. E pra chegar feliz é só ouvindo o programa do Luiz, aqui pela Anauim. Que bom, né? A gente acorda, antes eu te punha na cama, agora tu acorda comigo. Alô, você. 106.3 FM. Vai chorando na boleia do caminhão, porque eu sei que a saudade bate. Alô, você que não tem maldade nenhuma, hein? É assim que se vive, tá bom? Sempre feliz e de coração aberto pra todo aprendiz. Alô, 7:38.

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1: Eita, programinho bom!
2: Gente, lembrando você que nós temos dois recadinhos e uns 20 anúncios, tá bom? 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
2: Eita, meu amigo, você que tá aí, ó, de peito aberto, levantando agora. Bom dia, 7h45. Daqui a pouco, tem aqui, Sintonia da Saudade, terça-feira, hoje, dia 12.

0: Vini, Valdo. Onde é que tu dormiu essa noite, homem?
1: Na Baia do Cavalo.
0: É, eu notei que a aguinha formosa tá bem delicada hoje.
1: Mas nem passei perto da formosa.
0: Eu vi que as crinas estão mais bonitas, ela tá mais penteada. É, Genivaldo, velho.
2: Eita, programinho bom.
3: Vai marcando a bezerra que eu tô e vai... Eita, eu ia falar uma besteira. Segura, 7h48, a nossa rádio é a queridona, você tá nela...

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1: Se você tá pensando que vai perder as pernas, sebo nas canelas. 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
1: Canta, canta com eles, vai.

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1: É, gente, todo dia é assim, de segunda a sexta, das 6 às 8 da manhã, e eu tô por aqui com o tropeiro e o sertanejo. Alô, bom dia pra você que acordou, com um abraço, com um beijo. Quem tem, tem. Quem pode, pode. Alô, você, 7h55, se comove, continua.

Valeu, gente, fiquem com Deus, porque Ele está comigo. E se você está comigo, você está com Deus, tá bom? Beijo, foi um prazer estar contigo. Vem aí, Sintonia da Saudade com Gilson Rafael, a voz veludo do rádio. Beijo, tchau, fui!

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0: Ei, você. Você aí que tá ouvindo a gente do outro lado do rádio. Você mesmo. Você aí, seu safado. Você não tomou banho ontem, né? Você que ouve, você não tomou banho. Conta pra mim. Não mente pra mim. Você não tomou banho ontem. O alemão, você tomou banho ontem, alemão?
1: Claro, Gilson, hoje a gente tem que fazer o quê? Se prevenir. Então tu dorme de banho tomado e acorda, viado. Eita,
0: que hora? Que hora você toma banho?
1: Verdade, mano? Ontem eu tomei banho, era 7 horas da noite.
0: Ah, você toma mais cedo,
1: isso,
0: então.
1: Isso, eu já durmo com a roupa, porque acordar 5 da manhã, já tem que acordar, viu? Se acordar pelado nesse frio, já some o bicho.
0: Sério que você dorme de roupa mesmo, com a roupa que você vai sair?
1: Claro que não, né? Só com o cuecão, o cirolão sim,
0: só com... Só com o cuecão?
1: É verdade. O velho cuecão de couro, mano.
0: O que você vai fazer agora, irmão?
1: Viu, eu vou fazer um hambúrguerzinho, porque ninguém
0: de manhã,
1: é de ferro, né?
0: De manhã.
1: O pessoal estranha com sopa de manhã também, eu adoro. O pessoal não come fortaia, queijo, sim, salame ou viradinho de feijão. Sim. Bom dia, e se Deus quiser eu volto amanhã com certeza, então tá bom? Fica aí, bom trabalho, Gilson Rafael.
0: Um beijo, querido. É a lenda do rádio, tá aí, ó. Graças a Deus que tá com nós, o alemão. E esse blazer, meu, tá chique, homem, no inverno. Até os né, todo mundo fica chique no inverno, né? Ó, né? Só roupa bonita saindo do guarda-roupas. Coisa boa, rapaz. Tamo junto até as 11, começando por aqui mais um Sintonia da Saudade. Hoje as velhinhas, hein, gente? A gente acompanha você em qualquer lugar do planeta, também através do nosso Facebook, através das ondas do rádio, onde você estiver. Muito obrigado pela sua audiência. Seja bem-vindo, bem-vinda a mais um dia de muita música por aqui, tá bom? Hoje é dia 12 de maio. O mês já está caminhando, né? Terça-feira, 132 dias vividos neste 2026. E você aí, tá com frio, meu amigo? Tá com frio, minha amiga? Tá com friozinho, é? O que que deu? Você não gosta de inverno, gosta de frio? Tem gente que prefere inverno, né? É, rapaz. Tente ser o arco-íris na nuvem de alguém, mas se não der, pelo menos não seja o raio. É a frase adaptada de Maya Angelou. Hoje é dia da conscientização e enfrentamento da fibromialgia. Hoje é dia da enfermagem. Um beijo a todas as pessoas que trabalham com enfermagem. Dia do enfermeiro também, né? Hoje é dia do islamismo. Hoje é dia do policial militar feminina. Hoje é dia da síndrome de fadiga crônica. Hoje é dia da sanidade vegetal. Hoje é dia do edômetro. Hoje também é dia da primeira lei anticuspida americana. Hoje também é o dia da saúde das plantas. Como estão as plantas aí na sua casa? Como está o inverno? Ah, conta pra gente aí, tá tudo bem? Tá tudo certinho? Então tá bom. Mais um início da semana da enfermagem por aqui no Brasil todinho. E o friozão chegando com tudo aqui em nossa região sudoeste do Paraná, né? Veio que veio, né? Veio se apresentando o friozão, hein?
2: Beijo, Gabriel, e um beijo.
0: 8 horas e 10 minutos, terça-feira. Tempo ensolarado com nevoeiro amanhecer. E à noite também. Hoje não tem previsão de chuva. A mínima de hoje foi de 2 graus antes do sol chegar. Amanhã já vai pra 6, já esquenta um pouquinho. Quinta-feira, 7. Sabadão, 10. Viu? E, ou melhor, na sexta-feira, 10 e no sabadão, 14. A mínima vai esquentar, tá, gente? Segundo informações, temos chuva novamente no sábado por aqui. Essa é a previsão do tempo no seu rádio, já inteirinha pra você logo mais às 10 horas da manhã. Seja bem-vindo, bem-vinda a mais um Sintonia da Saudade. Hoje as velhinhas por aqui. FM.

0: dia, Jesus.
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0: 12 de maio. Ansiedade ou precaução? A ansiedade no coração do homem o abate, mas a boa palavra o alegra. Os nativos da tribo Kampa me ensinaram lições de vida prática. Certo dia, esqueci a mochila no barco. Fiquei desesperado, tentando descobrir a maneira de recuperar meus pertences. Não há nada que possamos fazer agora, disse o chefe da aldeia. Amanhã o barco retornará e o condutor trará a sua mochila de volta. E se ele não trouxer? Perguntei ansioso. Nesse caso, respondeu o sábio cacique, guarde suas forças para resolver o problema amanhã. Você sabe muito bem que a ansiedade não resolve nada. Só causa sofrimento. Mas se você for tão humano quanto eu, a tendência é passar horas analisando um problema cuja única solução é o tempo. Lamentavelmente, o tempo não é feito apenas de segundos e minutos, mas também de horas e, às vezes, meses e anos. Que solução há em pensar durante a noite que seu ente querido estaria vivo se não tivesse viajado? Qual é o benefício de desesperar-se por um amor que chegou ao fim? Para que mergulhar na areia movediça das lamentações por um negócio que já faliu? No texto de hoje, Salomão aconselha que, diante de casos que não têm solução humana, a melhor saída é falar palavras de otimismo. Eu lhe disse, eu já sabia. Agora você entende? Quantas vezes lhe falei? E outras expressões como essas não são, com certeza, a boa palavra que o texto menciona. Você está enfrentando hoje algum drama? Tem a ver com seu casamento, com a situação de um ente querido, com os negócios ou o emprego? Depois de colocar o problema nas mãos de Deus, peça que Ele o ajude a ver a diferença entre lutar para superar a dificuldade ou preocupar-se inutilmente com algo que, pelo menos hoje, não tem solução. Se seu problema não pode ser solucionado hoje, durma confiando nas promessas de Deus. E, como disse o velho cacique, guarde suas forças para solucionar o problema quando o momento oportuno chegar. Hoje é um novo dia. Olhe o brilho do sol. Não há sol onde você está. Olhe a luz do dia. Sabe por que ela existe? Porque por trás da tormenta o sol continua brilhando. Espere um pouco e a tormenta passará. Não se esqueça. A ansiedade no coração do homem o abate, mas a boa palavra o alegra.
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2: Hello, tudo bem? Bom dia. Mais um super maravilhoso dia para você, onde você estiver. Seja bem-vindo, bem-vinda ao nosso, ao seu Sintonia.
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2: Aham, que tal recordar com a gente por aí? Outlaws, Derry Howe e John Walters. Bom dia.

0: Porque agora vamos apresentar dicas e truques para a sua cozinha. Se a comida ficou salgada, não se preocupe. Pingue algumas gotas de limão e deixe fervendo um pouco mais. Ou acrescente uma colherinha de açúcar e outra de vinagre. Daqui a pouquinho tem muito mais. Fique com a gente.
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Identificado, o morador de Francisco Beltrão é encontrado em um alojamento, né, morto. O morador de Beltrão que foi encontrado morto, identificado como Marco Antônio Lamonato de Oliveira, 56 anos. Marco Antônio foi encontrado sem vida no início da tarde, né? As informações aqui no nosso querido PP News, repostado por aqui. Morador de Francisco Beltrão, ontem encontrado sem vida na comunidade de Santa Terezinha, zona rural de Dois Vizinhos. Segundo informações, Marco residia em Beltrão e estava em Dois Vizinhos a trabalho, atuando em um grupo de amigos na construção civil. Ele estava alojado com os colegas na casa onde o corpo foi localizado. Os operários relataram que Marco foi trabalhar pela manhã, mas logo retornou ao alojamento no horário do almoço. Ao chegarem para a refeição, os colegas o encontraram já sem vida. A militar isolou o local até a chegada da Polícia Civil para o trabalho de perícia. O corpo não apresentava ferimentos, aparentemente foi removido ao SML de Beltrão e a causa da morte está sendo apurada. É. Vamos em frente por aqui com mais informações. Então tá aí a respeito desse homem que foi encontrado morto na zona rural em Dois Vizinhos. A colisão entre moto e caminhonete deixou uma pessoa ferida. Ainda na 483, Beltrão, sentido Ampere. Envolveram-se na colisão uma caminhonete S10 e uma moto. O SAMU socorreu o condutor da moto, que apresentava suspeita de fratura, e foi levado ao hospital. Equipes da concessionária EPR também estiveram no local, auxiliando no atendimento à vítima e na sinalização da rodovia. Você está ouvindo as últimas informações policiais das últimas horas, o que é hoje destaque em toda a nossa região sudoeste do Paraná. Hoje é aniversário de Barão, Rio Grande do Sul. Aniversário também de Amaral Ferrador, Rio Grande do Sul. André da Rocha, também no Rio Grande do Sul, ambas completando 38 anos. Também com 38 anos hoje, completando Camargo, no Rio Grande do Sul. Aniversário hoje também de Cantagalo, aqui no Paraná. Aniversário da nossa cidade paranaense, Cantagalo, 44 anos. Aniversário também no Rio Grande do Sul de Cerro Branco, 38 anos. Cerro Grande do Sul, também no Rio Grande do Sul, 38 anos. E também no Rio Grande do Sul, aqui muitas cidades hoje completando idade nova, né? De aniversário aqui então hoje, Faxinalzinho, também 38 anos lá no Rio Grande do Sul. Onde mais temos aqui? Palmares do Sul, Rio Grande do Sul, 44 anos. Paraíso do Sul, Rio Grande do Sul, 38 anos também. Poço das Antas, 38 anos, hoje completando mais idade nova no Rio Grande do Sul. A querida Salto do Jacuí, hoje completando 44 anos. 38 anos hoje também, Santa Maria do Herval, no Rio Grande do Sul. Tavares, 44 anos no Rio Grande do Sul. Hoje também é aniversário de Três Coroas, 67 anos para você que nasceu em Três Coroas. Três Palmeiras, 38 anos. Hoje também é aniversário de Turvo, Paraná, 44 anos. E a cidade de Via Flores, aqui na região sul do Brasil também, no Rio Grande do Sul. Vila Flores, hoje 38 anos. Parabéns aí a essas respectivas cidades e a você que também nasceu em uma dessas cidades e hoje mora aqui no meio da gente, aqui em Francisco Beltrão. Você que é gaúcho de coração também, nosso abraço, nosso carinho. E para você que nasceu, né? Você que nasceu aí no Rio Grande do Sul, gaúcho de coração, em uma dessas cidades aí, receba o nosso carinho, receba o nosso abraço também, tá bom? 8 horas mais 32 minutos, bom dia para você. As informações policiais das últimas horas no seu rádio, que hoje é destaque para você também aqui em toda a região sudoeste do Paraná. Também uma colisão entre jovem. Uma colisão com uma jovem que pilotava uma moto e carro ficou ferida ainda no fim da manhã de ontem, aqui no bairro Cristo Rei, em Francisco Beltrão. A condutora da moto, uma Honda Bee, sofreu suspeita de fratura na perna e foi encaminhada para a UPA, em Francisco Beltrão. O outro veículo, possivelmente um Chevrolet, não foi localizado e, infelizmente, fugiu do local.
condutor deste automóvel aí que infelizmente deixou aí a motociclista com a perna quebrada, né? Que covardia, hein, rapaz? Que covardia. Mesmo essa pessoa estando errada, não sei se estava ou não estava errada, né? É covardia deixar a pessoa no chão, né? Não parar para prestar socorro, né? Talvez a pessoa foge por não ter aí documentos, né? Por ser de menor, principalmente por não estar habilitada também, né? Outras vezes também, é claro, né? Geralmente a pessoa aí de menor, alguma coisa assim parecida, né? Infelizmente, deixou aí a vítima desse acidente estirada no chão com a perna quebrada. Infelizmente, isso foi aqui no bairro Cristo Rei, em Francisco Beltrão, ontem pela manhã, né? Quase próximo aí ao meio-dia. E é frio, né, gente? Meu Deus do céu, ninguém merece, né? Deixa eu só fechar a porta que o povo aqui fala alto. Meu Deus do céu. Muito bem, vamos fechar a porta do estúdio que é melhor assim, né? A gente trabalha no silêncio aqui que é melhor, né? Agora, 8 horas e 34, bom dia pra você que ouve a programação 106 também no seu carro. Aquarzinho quentinho ligado, né? Tá de boa, tá quentinho, tá fresquinho, tá gostoso. É, rapaz, coisa boa. Maravilha, o invernão pra quem gosta é uma delícia. Tem gente que quem não goste, né? É, muito bem. Tem uns que não curtem muito o frio. É, pra mim, é bom, porque você não enjoa daquele calorão também, né, gente? É frio, é calor, o que importa é que a gente tá aí, ó, sobrevivendo, vivendo muito bem, graças a Deus, né? E você, como é que tá as coisas? Tudo bem? Já comprou um pinhãozinho? Hã? Já fez um entreveiro de pinhão, não? Já comeu, é? Alô, amigos de Venâncio Aires, ouvindo a gente aí, rapaz. Dire Straits, ó, já. O Jorge Roberto aí de... Nosso querido, tem um time bom de futsal aí, Venâncio Aires, né? Tem uma galera boa do futebol aí, né? Muito bem. Inclusive, o pessoal que sofreu um acidente, ficaram mais famosos ainda sobre aquele acidente, né? Galera do Venâncio Aires aí, um abraço pra vocês. Muito obrigado pela audiência de vocês também por aí, tá bom? Tudo de bom. Valeu, Jorge Roberto. Vamos tocar o Dire Straits pra você. Fica ligado aí que vai ser a próxima, tá bom, meu irmão? Com certeza. A gente vai tocar Dire Straits pra vocês aqui também. Pode ser o Walk of Life. Então tá bom, já. Inteirinha pra você aqui, meu irmão. Valeu! 8 horas e 36 minutos. Essas são as principais notícias aqui, é claro, da nossa querida Francisco Beltrão e também da região sudoeste do Paraná. Você que acompanha a gente aí no seu rádio. Um grande abraço, tudo de bom, viu? A GOTRAN, aqui em Francisco Beltrão, equipe da Polícia Militar do Trânsito, né? Estava em patrulhamento ontem à tarde, às 14h15, mais precisamente, quando avistou um assaveiro que seria furtada, estacionada em via pública. O veículo estava aberto com as chaves e o carro foi apreendido e guinchado até a 19ª, né? Então, um trabalho magnífico da nossa aqui da GOTRAN, nessa nova área da polícia aqui, né, a galera do trânsito, né, a GOTRAN, equipe do trânsito de Francisco Beltrão, que atendeu aí esse sinistro ontem, né, encontrando, recuperando essa saveiro que havia sido furtada em Francisco Beltrão, foi encontrada abandonada, né, ainda com tudo aberto dentro, com chaves e tudo mais, né, gente, enfim, vamos em frente, essas são as principais informações da região sudoeste do Paraná. Amanhã, por aqui, quarta-feira, tem mais uma edição do Segurança em Pauta. Amanhã, nos estúdios da Nauim, o comandante do 21º Batalhão, o Major Batista, por aqui, amanhã, a partir das 9h30, para destacar para vocês as principais informações, é claro, também, de todo o nosso sudoeste do Paraná e tudo que envolve as informações do nosso 21º Batalhão de Polícia Militar aqui em Francisco Beltrão, em região sudoeste do Paraná, tá bom? Vamos trazer também agora aqui as informações do nosso grupo Diário da Informação, o que temos por aqui hoje, nesse Dia Internacional da Enfermagem, né, gente? Que coisa, tem que ter café no bule para ser enfermeiro, né? É, rapaz, porque ser enfermeiro, vez em quando, a gente pensa assim, eita coragem, né? Tem que ter um sangue de barata mesmo também, às vezes também, para cada tipo de ocorrência que eu vou falar para você. É loucura, viu? Loucura. Um abraço então aos nossos queridos amigos e amigas enfermeiras
aqui da nossa cidade principalmente, tá? Em Cleveland, uma idosa atropelada próxima à rodoviária municipal. As informações que essa idosa de 71 anos ficou ferida após ser atropelada por um veículo Volkswagen ainda na tarde de ontem, em Clevelândia, né? Então, tá bom. No Verê, o que, que é isso aqui? É do Verê essa notícia que um carro pegou fogo lá? Como é que é? É do Verê isso aqui? Só conferindo, Verê, isso aí. Fiat Toro encontrada destruída pelo fogo em estrada rural. Uma Fiat Toro encontrada completamente destruída após um incêndio em uma estrada vicinal que liga a comunidade do Alto Verê, a linha Liston, no interior do Verê. A militar foi acionada e esteve no local realizando os primeiros levantamentos da ocorrência. A polícia científica também foi chamada para auxiliar na coleta de informações na apuração do caso. Conforme relatos repassados à polícia, ninguém soube informar de quem seria o veículo. Também foi relatado que o fato ocorreu no fim da tarde de domingo, tá bom? Mais uma informação aqui da nossa querida vizinha, cidade do Verê, terra do meu querido veinho, né? O veinho que apresenta aí todos os sábados show de banda. Eu falo em Verê, eu lembro do veinho. Veinho nasceu no Verê. Mas, ah, veinho, querido, Atamir de Oliveira, querido, velho. Queimou a Fiat Toro, não é tua, veinho. Aquela lá, será que não é do veinho? Não, acho que não, né? Não é do veinho, imagina. Veinho tem um Corolla, ele adora corolhar, né? Querido, muito bem. Ai, ai, carro de velho, Corolla? Não, capaz. Você já viu o novo Corolla? Não é carro de velho. É uma viagem, velho. Fica ligado aí, mano. Fica ligado aí. Ai, meu Deus do céu. Gente, vamos para as informações aqui também do Brasil. Essas são as principais notícias aqui do nosso sudoestão do Paraná. Um bom dia para você. Vamos às principais notícias que hoje são destaques dos principais sites de informações do país para você que ouve a programação 106. Bom dia. Ressaca com ondas de mais de 2 metros atinge o litoral norte do Rio Grande do Sul em meia massa de ar polar. Prefeitura de Cuiabá faz distribuição de sopa e cobertores para pessoas em situação de rua. Em Cuiabá, mas precisa de frio lá, de roupa. Incêndio de grandes proporções atinge circo do Tirolipa em Natal. Mal súbito de motorista ao volante provoca acidente entre carro e ônibus no Paraná. Casa explode na zona oeste de São Paulo. Peão morre após ser pisoteado por touro em rodeio no interior de São Paulo. Corpo de bombeiros socorre 5 vítimas de acidente no Mato Grosso, na MT, 140. Guarda municipal é presa após matar esposa na festa do casamento em Campinas. Homens usam faca para brigar após discussão de trânsito em Pernambuco. Corinthians e São Paulo, foragidos são presos ao entrar no estádio. Homem atropela e mata 4 pessoas, foge e é preso no interior de São Paulo. Assaltante usa tesoura para render motorista de app e acaba preso dentro de shopping em Salvador. No Mato Grosso, Força Tática prende 2 suspeitos de contrabando de medicamentos em Chapado dos Guimarães. Quadrilha da Hilux. 13 são presos em operação contra grupo especializado em grupo de furto de picapes no Rio Grande do Sul. Padrasto é preso suspeito de causar incêndio que matou adolescente de 15 anos no Rio Grande do Sul. Essas são as notícias do Brasil, as principais informações policiais por aqui. Já já, as internacionais. Bom dia pra você. 18 para as 9. 2.

0: dia!
1: As internacionais, Estados Unidos oferece até 15 milhões por informações financeiras da guarda no Irã. Dua Lipa processa Samsung em 15 milhões por uso indevido de imagem. Homem que atirou em jantar com Trump se declara inocente de tentativa de assassinato. Dois passageiros repatriados de cruzeiro testam positivo para hantavírus. Preso político morre sob custódia do Estado na Venezuela. Irã exige fim da guerra e desbloqueio de ativos em resposta aos Estados Unidos. OTAN testa drones com inteligência artificial em exército militar. Ô, gente, você viu esse negócio de drones com inteligência artificial em exercício militar aqui na da OTAN? Você viu que agora não vai precisar de tantos soldados assim serem recrutados também, né? Os homens, os soldados, para a felicidade das famílias americanas e tudo mais, do mundo inteiro, estão sendo trocados por drones, né? Tem um lado positivo, mas também super negativo se houver uma guerra, né? Enfim. Rússia e Ucrânia relatam combates apesar de cessar fogo. Trump diz ter o melhor plano de todos para acabar com a guerra no Irã. Evo Morales, falta julgamento por suposta relação com menor de 15 anos e tem mandado de prisão renovado. Emirados Árabes fizeram ataques secretos contra o Irã, diz jornal. Europa impõe sanções à Rússia por sequestros e deportação em massa de crianças ucranianas. Essas são as principais notícias do mundo para você. Essa primeira hora de Giro Noticiário por aqui na Nauinha FM. Alô, Jorge, Roberto, pessoal de Venâncio Aires por aí, ó.
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1: Tá aqui, meu irmão, só indicação por aqui pra você curtir no friozinho do Rio Grande aqui, ó. Dire Straits com Rock of Life, pra dar uma esquentadinha no pelo aí. Segura aí, bom dia.

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3: E aí, tudo bem? Agora 1 para as 9, quase 9, né?

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1: Já tem por aqui Sandra de Sá pra recordar com esse sucesso. 2001, hein? Retratos e canções. 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Essa é uma delícia de música, né? Com friozinho. Tal, hein? Já no Sintonia da Saudade, inteirinho.
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1: Momento Saúde pra você, tudo bem? Alimente-se bem, hein? Também faz parte.
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12: Olá, eu sou Tatiane Chagas e venho trazendo mais uma super dica importante para você poder se alimentar melhor. Evitar a ingestão de líquidos durante as refeições. Esse hábito atrapalha o processo digestivo, podendo causar gases e constipação. Além disso, ele dificulta a perda de peso.
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14: Ela é prática, deliciosa e cheia de benefícios. Você sabia que a banana é uma verdadeira potência nutritiva? Rica em potássio, fibras e vitaminas. Ela dá energia, melhora o nosso humor e ainda ajuda na nossa digestão. E que tal aproveitar todos esses benefícios com uma receitinha super saudável e nutritiva? Anota aí. Amasse uma banana madura, misture com 2 colheres de aveia, um pouquinho de canela e mel. Mexa bem, faça bolinhas e leve ao forno por 15 minutos. Pronto, agora você tem um snake natural, nutritivo e cheio de sabor. Banana é saúde, é praticidade e vai bem em qualquer ocasião.
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1: Viu só? Cuide-se bem, tem que se cuidar bem, né? Ô, gente, bom dia pra você que ouve a gente também. Gente, como a gente, ouvindo a gente. Tudo bem? Tudo legal? Então tá bom. Hoje, mais um dia por aqui com o Momento de Saúde, né? Dia do enfermeiro. E também quero ressaltar por aqui uma data muito importante, que é a conscientização e o enfrentamento sobre a fibromialgia nesse dia. 12 de maio, viu, gente? O Dia Nacional de Conscientização e Enfrentamento da Fibromialgia, celebrado em 12 de maio, busca dar visibilidade a essa síndrome crônica que afeta cerca de 2,5% da população brasileira, predominante mulheres. A doença causa dor generalizada, fadiga extrema e distúrbio de sono, exigindo um tratamento multidisciplinar. A dor invisível não é detectada por exames de sangue ou imagem. O diagnóstico é clínico baseado no histórico de dores crônicas e pontos sensíveis. Atinge principalmente mulheres entre 30 e 50 anos, embora possa ocorrer em qualquer idade. O tratamento principal, exercício físico, aeróbico, caminhada, natação, hidroginástica, é fundamental para reduzir a dor. A abordagem multidisciplinar, inclusive, envolve medicamentos para sono e dor e o suporte psicológico para lidar com a ansiedade e depressão. A conscientização sobre combater o preconceito e a incredulidade sobre a doença que é real e neurológica. Políticas públicas aumentando da oferta de tratamento no SUS e garantia de direitos. Qualidade de vida, foco em higiene do sono, técnicas de relaxamento e manejo do estresse. A cor roxa é símbolo da campanha de conscientização. Então, nesse dia 12 de maio, hoje, Dia Nacional de Conscientização e Enfrentamento da Fibromialgia. 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Bom dia para você. 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
1: E aí, tudo bem? Agora 9 horas e 14 minutinhos, tudo bem com você? É hora de chamar informações por aqui, agora tem unidade móvel.
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1: Fala, Cláudio Melo, onde você tá, meu irmão? Bom dia.
15: Muito bem, bom dia para você que está ligado conosco aí nesta manhã fria de terça-feira, né? Bom dia, Gilson, bom dia, ouvintes. Hoje é terça-feira, mas o frio chegou e o sol também chegou. Eu estou aqui na Sintrap, no Sindicato dos Trabalhadores e Trabalhadoras da Agricultura Familiar. Presidente Marcelo Possamay, sempre falando, né, do homem do campo, amparando, dando sustentação ao sindicato. Bom dia.
16: Bom dia, Cláudio. Bom dia, Gilson, que está aí no estúdio, quentinho, no ar-condicionado, né, Cláudio?
15: Ele está reclamando, o tal de Gilson. Reclama porque está frio e está de boa lá, né? Não sai que nem eu aí com... correr, né, pelas ruas, buscar notícia.
16: É, aí a ver, né, o Cláudio, coitado, o Cláudio aí correndo, passando frio aí, gelando.
15: Bastante cabelo.
16: Bastante velho, já. Gelando a cuca aí.
15: Agora vamos falar sério, presidente.
16: Vamos lá, Cláudio. Nós temos... Primeiro, querido, nós passamos aí dia 1º, dia do trabalhador, esse dia 10 é dia do campo também, né? Então, os parabéns a todos os nossos agricultores, nossos homens, mulheres, crianças, jovens, idosos do campo que trabalham continuadamente, né? trabalhando para que a gente, aqui, quem está aqui na cidade, para o povo brasileiro em geral, né? Não só de Beltrão, né, Cláudia? De forma geral.
15: É, a comida que chega na nossa mesa vem lá do campo.
16: Vem do campo. Então, o trabalho do sindicato é esse, sempre está trabalhando para que o homem do campo também seja beneficiado em políticas públicas, em programas e tudo mais. A gente tem trabalhado muito dessa forma. Trabalhamos agora, alguns dias atrás, a questão de pautas, que agora logo sai o Plano Safra. Então, a gente acredita, Cláudio, a gente está com uma esperança e o que a gente tem de algumas informações é que seja um Plano Safra um pouco diferente.
15: Ao menos, por que, presidente?
16: Você fala num dos maiores e melhores planos safras da história. Então, eu acredito que venha mais dinheiro. A gente agora está na expectativa é as linhas de crédito, né? A questão de juro, de valores, prazos para pagar, a questão do leite, que era uma questão muito discutida também, né? E teve agora, alguns dias atrás, o governo liberou aí alguns recursos num projeto aí, recursos para o pessoal que trabalha na questão específica de leite também, né? Então, tudo isso e muito mais, né? E daí a questão de INSS, Receita Federal, que sempre lembrando, nós temos muitos agricultores que se enquadram na declaração de imposto de renda, né? Então o pessoal tem que correr aí, que se eu não estou enganado, né, Cláudia, até final de maio. Até final de maio encerra a declaração do imposto de renda para a Receita Federal, para aqueles que tenham uma renda um pouco maior. Aí o imposto de renda, esse é uma coisa. Daí tem depois o ITR, o CCIR, que é lá em setembro, que é imposto sobre o terreno, que é outra coisa. Então, são um monte, né? E agora nós estamos no momento de declarar, de fazer a atualização do rebanho. Então, a gente já, assim, já convida, já pede para os nossos agricultores, para todos os produtores, quem tem animais, que procure o sindicato, ou procure a DAPAR e faça a atualização dos seus rebanhos lá, faça a indicação dos animais que constam na propriedade, para não ter problemas depois que encerra o prazo. Começou dia 1º de maio e vai até dia 30, 31 de junho. Após isso, o agricultor, né, o produtor aí fica impedido de tirar GTA, guia, de fazer as transferências, qualquer movimentação que seja ligada à DAPAR, ele fica bloqueado e ainda pode receber a ingrata visita dos agentes da DAPAR lá na propriedade para ver o que aconteceu e às vezes pode acarretar até multa. Então o pessoal fique atento a isso também.
15: Presidente, fala um pouquinho do programa do governo federal, das casas populares, né, da área rural. Inclusive, já batemos nessa tecla. Como está a situação hoje?
16: Agora, nós encaminhamos, são 15, 16 projetos que a gente encaminhou para a Caixa. Ao menos os primeiros passos foram dados, foram aprovados. E agora...
15: Já foram aprovados?
16: Foram aprovados, mas não pela Caixa. Agora precisa aprovação do Ministério das Cidades para ver se Beltrão vai ser selecionado, se nós vamos construir... Realmente vai liberar os recursos para esses agricultores construírem as casas, né? Então, agora vai sair os municípios selecionados. A previsão estava para o dia 15, então dia 15 é agora sexta-feira. Então a gente está aí também na expectativa para o final de semana que saia essa notícia e esperamos que não que nem a outra vez, que Beltrão ficou fora, mas que essa vez Beltrão seja selecionado no programa Minha Casa Minha Vida, né, pro rural, e esses agricultores consigam a tão sonhada casa nova, né? E consigam fazer essa construção, ter uma vida mais digna, ter um cantinho mais aconchegante, principalmente nesses momentos de frio, né, Cláudio? Vai bem também, né? Então, a gente fica aí, talvez nos próximos dias a gente já tenha notícias sobre isso também, se Beltrão vai ser selecionado ou não.
15: Muito bem, conversei com o Marcelo Possamay, ele é o presidente do Sindicato dos Trabalhadores e Trabalhadoras na Agricultura Familiar. Informações para Arão e repórter Cláudio Melo.
1: Valeu, Cláudio. Quem está com a gente apoiando a Unidade Móvel, manda ver.
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Porque agora vamos apresentar dicas e truques para a sua cozinha. Para fazer um arroz bem soltinho e delicioso, durante o cozimento, pingue algumas gotas de limão. Daqui a pouquinho tem muito mais. Fique com a gente.

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8: 9:36.

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1: Yes, boy. Bom dia pra você. Hoje, mais um dia frio aqui em Francisco Beltrão. E lá na Gnu tá quentinho, porque do lado da Gnu tá a Querência Agropecuária, né? Que delícia. 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Bom dia aos amigos da Gnu Informática que apresentam todos os dias por aqui esse quadro que é bem legal, que é o Mundo e Tecnologia, né? Porque aqui não tem tudo a ver com tecnologia também, é claro, né? As informações tecnológicas por aqui no seu rádio a partir de agora. Você lembra da promoção, inclusive, já, deixa eu só adiantar. 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Já, essa informação, como é que é o negócio? 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Quem não participou, vai entrar uma promoção bem legal também aqui, tá bom, gente? Já, você vai ficar sabendo aqui. As parcerias maravilhosas com a galera da Matsuda por aqui também, já, hein? Ações da Nintendo caem após alta de preço do Switch 2 e escassez de jogos. OpenAI investe 4 bilhões de dólares em nova unidade para impulsionar IA corporativa. Google interrompe ataque hacker que usava IA para explorar falha em sistema de empresa. OpenAI é processada após ChatGPT ser acusado de orientar ataque nos Estados Unidos. CEO da Microsoft vai depor sobre o seu papel na fundação da OpenAI. Sondas Voyager enfrentam queda de energia após décadas no espaço. Missão secreta, SpaceX vai lançar satélites espiões nos Estados Unidos. Webb e Hubble descobrem o poder dos berçários estelares na evolução das galáxias. Esse é o Mundo e Tecnologia com apoio da Gnu Informática. A gente volta já pra você.
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1: Muito bem, de volta. 21 para as 10 agora. Estamos ao vivo com você aí que está ouvindo a programação. E chegou o dia, né? Tão esperado aqui também, não só para os clientes, né? Da Querência Agropecuária, nossa parceira de todos os dias da manhã, da programação durante o dia também por aqui. A nossa querida Querência está aqui no bairro Cango, né, gente? 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E recebendo aqui com muito carinho hoje, junto com a Dani Parisotto e com a Mayara Schlickman também, né? As proprietárias, a Dani e a Mayara, as proprietárias da agropecuária, que estão por aqui, da nossa querida, né? A gente traz aqui mais uma vez assim para você, ó. O sorteio de hoje, especialmente para você, cliente, que comprou rações Matsuda, tá? Da linha Matsuda, da marca Matsuda, melhor, não da linha, da marca Matsuda, né? Que a Matsuda tem várias linhas, né? Para explicar um pouquinho pra gente. O sorteio, a gente queria fazer o sorteio ao vivo e as meninas atenderam o nosso pedido. Vamos fazer ao vivo, é mais legal assim, as pessoas ouvem e também vê a gente na live do Facebook. Deixa eu filmar aqui essas lindas meninas, né? Queridas empresárias por aqui hoje, né? Estamos aqui com essas três queridas, a Andréia, a Dani e a Mayara, para trazer pra gente aqui o sorteio. Bom dia, meninas, tudo bem? Sejam bem-vindas. Bom dia, tudo bem? Tudo certo? Então tá bom. Deixa eu falar primeiro aqui com a Dani, já que a Dani tá em frente ao microfone. Dani, como é que tá essa experiência de estar levando em frente todo um trabalho que chama-se cuidar de uma agropecuária? Vocês já vinham o tempo já buscando a ideia de levar isso. Tem que ter um amor para cuidar disso, né? E juntou o útil ao agradável, a família de vocês, né? Com a família da Mayara também. Como é que tá essa experiência? Tá sendo legal?
3: Exatamente. A gente meio que caiu de paraquedas, né?
1: Sim.
3: Nós trabalhávamos em outros setores, tanto
1: Sim.
3: eu quanto a Maiara, né?
1: Aham.
3: Nossos esposos já trabalhavam juntos, já são sócios há anos.
1: Ah, já trabalhavam
3: Isso
1: juntos.
3: Isso aí, aham. Nós somos comadre também e amigas.
1: Comadre do quê? Que eu não sei.
3: Ah, eu
1: Casamento?
3: Sou... Não, eu sou madrinha da filha dela.
1: Madrinha
3: somos
1: da...
3: padrinhos da Bianca.
1: Que legal. Que legal.
3: E aí... conversamos entre nós ali, nós quatro, então, pra
1: Aham.
3: nós tá dando um pontapé aí e super se identifiquemos, né, Maiara?
1: É, que legal,
3: Deu
1: gente.
3: Deu super certo já, né, estamos aí, já faz, estamos desde outubro com a agropecuária, estamos em reforma ainda, né, logo queremos fazer
1: ainda
3: a reinauguração,
1: tá.
3: né, porque é um processo maior, né, e como é a gente que tá fazendo com os esposos à noite
1: Aham.
3: e final de semana, então,
1: Sim.
3: mas logo já estamos fazendo a reinauguração.
1: Gente,
3: passamos bem felizes.
1: Eles modificaram tudo, ficou muito bonita, viu? A nova cara, né, uma nova agro para você aqui, a nossa querida Querência, o nome é o mesmo, mas o atendimento mudou, viu, gente? Tá muito legal, tá muito bonito, né, tão caprichando demais, né? A equipe inteira em si, a família inteira, a Dani, a Maiara, aqueles, os lindos esposos maravilhosos, são dois queridos também, pessoal, trabalho em família, muito legal, viu? E parabéns mais uma vez, quanto tempo já faz? Em 2 meses já? Vocês assumiram?
3: Foi final de outubro.
1: Final de outubro?
3: Final de outubro. Uhum.
1: Nossa, faz... E gente, então, desde que eles abriram, que eles reabriram lá, eles ainda estão reformando, só pra você ver, não para, não sossega, né? E além de rações, é claro, Matsuda... A gente conta com o que lá na empresa? Eu adoro quando os clientes, ou seja, os anunciantes, vêm aqui e falam o que, que a gente está vendendo para as pessoas saberem. O que, além de tudo, o que tem lá?
3: Viu, a gente
1: que bastante vende... sai, além das ações?
3: É, a gente tem a linha de pássaros, né? A gente vende bastante.
1: Sim.
3: Tanto a comida quanto os pássaros. Também vendemos linha de fertilizante. Mas
4: tem
3: o que vai?
1: Puxa o microfone, Maia. Pega o microfone aqui da Andréia. Puxa aí, fala. Pode falar. Fica bom.
4: Trajes gaúchos também.
1: Ah, gaúchada também, se acha, né?
4: Tem, toda essa parte também. Tem
1: Sim.
4: calçado nessa parte, tem bota, tem alpargata.
1: Sim.
4: Então tem bastante coisa. Tem toda a linha pro pet, casinha. Caminha.
1: Galoia.
4: Gaiola.
1: Galoia, não gaiola, gaiola, galoia.
4: Temos os mini coelhos.
1: Mini coelhos,
4: tem
1: né?
4: Caçou, o que tem caçou, não falta nada.
1: O que tem não falta nada. Inclusive um bom atendimento, que é o mais importante,
4: Exatamente.
1: Né?
4: Exatamente, isso Você é o que a gente prioriza.
1: Porque assim, ó, o que a gente fala sempre aqui do atendimento na UPA, por exemplo. Você sabe que negócio particular é uma coisa, né? Atendimento SUS é outra. Não tem nada a ver com o que eu tô falando com você, mas assim, uma consulta, por exemplo, o que é uma consulta bem sucedida? 50%? É o atendimento do médico para com as pessoas, né?
3: Exatamente.
1: E eu creio que num comércio assim também, né? Tem que ser 50% é o atendimento e por isso está fazendo muita diferença o trabalho de vocês. Parabéns, tá, meninas?
3: Obrigada.
1: Tudo de bom. Então, sobre o sorteio de hoje, a Dani e a Maiara trouxeram aqui a Andréia, né? Para fazer aqui um pouquinho mais também, falar um pouquinho mais sobre a Matsuda. Andréia, pode puxar o microfone pertinho aqui da sua boca? Ah, sim, beleza. Andréia, como é que tá a Matsuda? A Matsuda é o mundo inteiro, o Brasil inteiro, né? E aqui em Francisco Beltrão você é uma das representantes, é isso? Bom dia.
5: Bom dia. Isso, a Matsuda, a marca Matsuda está no mercado há 78
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5: 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E nós tivemos a honra de trazer para o sudoeste do Paraná essa marca, que está entre as 3 maiores indústrias de alimento pet do Brasil.
1: Aham, que delícia. Inclusive, os meus cachorros e gatos só comem Matsuda em casa, tá, gente? Só para você saber, os bichinhos adoram, viu? Inclusive, ontem levei mais um pouquinho, os bichinhos adoram. Eu já comparei quantas ações lá, o gatinho não quis, não. 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Então, é assim... 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Então, quem vai ser o felizardo, a felizarda aqui hoje, né, sob as nossas câmeras por aqui, já registrando também essa live, né, da nossa emissora, já estamos registrando aqui. Quem vai ser o felizardo ou felizarda? Vamos lá então pro sorteio, meninas? Quem vai ganhar aí 1 ano de ração grátis na Querência Agropecuária? Quer fazer o melhor dos três ou não pode?
5: Não pode,
1: não,
5: né?
1: Pode? Senão é injustiça, né? É injustiça. Quem foi a felizarda aí? É mulher ou homem?
4: É uma mulher.
1: Ei, perdi então, perdi.
4: Fabiane Piccoli Godin.
1: Fabiane Piccoli Godin. Tem telefone?
4: Tem sim. É o 46.
1: Vamos ligar pra ela? Vamos fazer uma dessa? Vamos falar com ela? Vamos falar com ela? Deixa eu ver aqui se ela... Eu acho que ela não vai atender. Vamos ver.
4: 469-9908.
1: Só o último número você não fala. Você fala em off, tá? 9908. 49. Que, deixa eu ver aqui. Então vamos tentar. Será que ela vai atender? Que hoje, geralmente, números assim, números de linha, ninguém atende mais, né? Você atende? Eu não atendo mais número de linha. Ó, 9908-99... Deixa eu ver aqui.
4: 36? Isso.
1: Tá, deixa eu ver aqui então. É, não deu. Fala de novo.
4: 469-9908-99...
1: Ah, ok. É, deixa eu ver aqui.
4: 36,
1: né?
4: Uhum.
1: Ok, deixa eu ver aqui. Vamos tentar ligar, ver se vai atender. Acho que não vai atender, não. Tá fora de área, eu acho. Vamos ver.
6: Olá. Ó. O número digitado está incorreto.
1: Tá incorreto? 9908, né, meninas?
3: Isso aí.
1: 9908-9936.
3: 39, né?
1: 39.
4: Uhum.
1: Não deu.
4: Pois a gente vai tentar ligar de novo,
1: tá,
4: pra ela.
1: Mas vamos fazer o seguinte, já que a gente tá aqui falando sobre a agropecuária, querência, vamos achar ela na internet? Vamos.
4: Vamos tentar.
1: Como é que é o nome mesmo? Fala aí.
4: Fabiane Piccoli Godin.
1: Fabiane Piccoli... Piccoli Rocha, não vai ter também, não vai ter Insta também. A Fabiane Godin, será que é essa aqui? Vocês lembram dela, não?
4: Eu lembro.
1: Aqui tem Bom Dia, parece que tem uma oficina. Acho que não é essa aqui, não.
4: Essa daí?
3: Essa daqui.
1: Uhum. Deixa eu ver, essa aqui, Fabiane Godin? Uhum.
3: Essa mesmo.
1: Essa mesmo?
3: Nossa cliente.
1: É clientona.
3: Exatamente, virou nossa cliente ali desde
4: com
3: que
4: a ração desde que...
1: Consegue ligar pra ela aí?
4: Tô tentando.
1: É que eu tenho que seguir pra ela me aceitar e depois a gente... Mecânica Auto Prime, ó, a galera da oficina aqui, ela é dona de uma oficina, viu? Já ganhou, aqui da Cango também, da General Osório. Auto Prime, liga pra ela aí, vê se ela vai atender no Instagram mesmo, já bota no Viva Voz e vê se ela vai atender. Tem Viva Voz aí? Põe Viva Voz aí. Bom, quer me dar aqui, se ela atender, deixa que eu falo com ela aí. Vamos ver. É legal essas coisas, assim, eu adoro. A pessoa que tem casa ouvindo adora também. Fica prestando atenção. Não atendeu?
4: A ligação falhou. Desligou.
1: Falhou? Desligou?
4: Uhum.
1: Tudo bem, então tá bom. Tá aqui, a Fabiane Godin ganhou. Eu não ganhei, gente. Eu não ganhei. Que pena, eu fiquei triste agora também. Não, mas não tem problema, o que importa... É que essa querida vai levar aí um ano de ração gato. O que elas têm? Você lembra que ração que elas levam? Gato ou cachorro?
4: Cachorro.
1: Pra cachorro?
4: Aham. Uhum.
1: Nossa.
3: É, inclusive ela veio ontem.
4: É pra Belinha.
1: Pra Belinha.
3: Inclusive ela veio ontem lá na loja.
4: Ela comprou ontem, aham. Uhum.
1: Comprou ontem? Que maravilha. Andréia, fala pra gente aí. A Matsuda já está há tanto tempo no mercado. E aonde se encontra? Nos mercados também ou só em agropecuárias? Só aqui? Como é que funciona?
5: Como nós temos várias...
1: Fala da marca pra gente. Uhum.
5: Isso. É, a Matsuda Pet, ela tem várias linhas, né? Nós temos as rações prêmio, super prêmio e prêmio especial.
1: Sim.
5: Então, a gente atende esses diversos segmentos.
1: Aham.
5: Tanto loja agropecuária quanto autosserviço, né? Os supermercados.
1: Sim.
5: É uma ração de alta qualidade, um processo de industrialização diferenciado, matéria-prima diferenciada, que faz o sucesso entre os pets.
1: Não é que nem diz os outros, não é aquela ração só com farinha, né? Tem proteínas para os animais também, né?
5: É proteína e proteína de qualidade,
1: sim,
5: né?
1: De qualidade.
5: São matérias-primas selecionadas,
1: uhum,
5: para além de alimentar o pet, trazer saúde para o animalzinho que a gente ama tanto, né?
1: Uhum, que maravilha. Então tá aí, então pra vocês que ouviram a gente aí...
4: Consegui falar com ela.
1: Conseguiu?
4: Sim.
1: Fala pra ela atender. Deixa eu falar com ela. Liga pra ela e me dá aqui que ela vai atender. Fala aqui, mas nem precisa falar que ela vai falar no rádio ao vivo, senão ela vai ficar com vergonha. Dá aqui pra mim, vamos falar com ela ao vivo aqui, vamos conversar. Será que ela vai atender? Vamos falar, é ganhadora. Gente, pode ligar e agora vai atender. Vamos falar com ela aqui, a Fabiana Pico. Deixa eu falar com ela aqui. Alô?
7: Alô?
1: Bom dia.
7: Bom dia.
1: Ô, Fábio, tudo bem? Como é que você tá?
7: Tudo bem, você?
1: Tá frio aí ou não?
7: Tá.
1: Viu, você tá sabendo da novidade já, né?
7: Do quê?
1: Viu, é o seguinte. Tem um negócio bem legal pra você. Onde você foi ontem? Você foi algum...
7: Eu ganhei?
1: Você ganhou. Um ano de ração grátis pra Belinha.
4: Pra Belinha.
7: Meu meu Deus,
1: que bom. Viu que maravilha? Agora você fala o seguinte, todo dia que você gastar com ração de um ano, você guarda e faz um churrasco pra gente, o que você acha?
7: Não.
1: Não, claro que sim. Como que não?
7: Vai sair um pouquinho mais aí, né?
1: Dá pra fazer, ó. Se bem que é uma economia boa que você vai fazer, porque ração, você sabe, ração bichinho come ração boa, vai um pouquinho, né? Tem que comprar ração boa. Vai. E a ração Matsuda vale a pena. A Belinha tem quantos anos? Quanto tempo tem a Belinha?
7: Ela tem 5 meses.
1: 5 meses? É um filhotinho. Então tá bom. Parabéns pra você, viu?
7: Muito obrigada. Ainda ontem brinquei com ela lá. Tomara que eu ganhe e deu certo.
1: Vocês são aqui da Bairro Cango, não são?
7: Isso.
1: Aqui
7: perto da HM Som.
1: Tá, então faça favor de ligar na Unha agora a partir de hoje, só ouve nós aí, tá bom, que a gente fez até um comercial, não é que é Prime, Mecânica Prime, não é?
7: Isso, Auto Prime.
1: É do seu esposo, quem que é?
7: Isso, é do meu esposo.
1: Ah, então tá bom, manda um abraço pros mecânicos aí e liga o rádio que a gente tá no ar aqui, tá bom?
7: Pode deixar.
1: Um abraço, parabéns, viu? E continue comprando na Querência. Agora mais do que nunca, sempre, tá bom? Obrigado, viu?
7: Com certeza, muito obrigada.
1: Parabéns pra você. Ótima promoção, né? Das meninas mataram a pau, né?
7: Muito.
1: Foi legal.
7: Muito boa.
1: Parabéns pra você, sortuda do dia hoje, hein? Parabéns pra você e pra Belinha.
7: Obrigada.
1: Um abraço, bom dia, até mais.
7: Abraço pra você também.
1: Valeu, que legal, viu, gente? Tá aqui então a Fabiane Piccoli, vencedora dessa mega promoção. Agora fala pra gente aqui, Dani, Mayara, qual que é a próxima promoção que vem por aí já? Pode falar. Fala pra gente, Mayara, tá por dentro já ou não? Como é que
4: estamos
1: vai ser?
4: Estamos programando agora a próxima.
1: Estão programando a próxima?
4: Isso.
1: Então tá bom.
4: Logo,
1: mas
4: logo a gente fala pra você anunciar
1: então,
4: pro pessoal.
1: Então tá bom. Vai vir com tudo, tá, gente? Vai ser muito legal. Mais uma super promoção. E vai ser assim, viu, gente? Com a nova direção agora, é isso que é legal. 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Gente, obrigado a vocês. Parabéns, Dani. Parabéns, Mayara. Andréia, muito obrigado. E parabéns pela Matsuda também por essa qualidade de levar saúde para os nossos pets. Muito obrigado, tá bom?
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1: 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Um beijo para as meninas. Fique um pouquinho com o nosso Milionário dos Incríveis. Esse som aqui que é a nossa trilha sonora de toda terça-feira. Hoje só as velhinhas por aqui. Bom dia.

0: Esse é o som dos incríveis por aqui no seu rádio. Alô, Thiago Souza, tem indicação por aqui no Sintonia da Saudade? Claro que tem, mais um grande sucesso na indicação dos nossos amigos da obra, da construção civil por aí, ó. É, rapaziada querida, sempre ligado com a programação 106, muito obrigado pela audiência. Aí, ó, Sintonia da Saudade no ar.
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0: Essa música é linda, rapaz, ó, coisa chique.

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3: Oi, tudo bem, gente? Bom dia. Agora, 10h05.

0: Legal, bom dia para você que sintoniza com a Nauim FM. Agora tem mais informações, a gente vai trazendo por aqui também, é claro, a Unidade Móvel com o repórter Cláudio Melo já está chamando. E aí, Cláudio, onde você está? Bom dia, chama a vinheta que o Cláudio está chamando por aí. Cadê o Cláudio? Fala, Cláudio, fala, Cláudio, fala, Cláudio, vai.
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2: Onde, ô? Tá onde? 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Onde tá?
3: Sou com o presidente da CERP. Vamos conversar um pouquinho com o Rafael Menegoto para falar do café da manhã de hoje, né? O tema abordado, mas um tema importante. Bom dia.
4: Bom dia, Melo. Bom dia a todos os ouvintes. Hoje tivemos nosso café CEFP tradicional. Acontece toda terça-feira, das 8 às 9, aqui na nossa entidade, sempre trazendo assuntos de interesse para a nossa comunidade, para os nossos associados. Hoje nós tivemos duas pautas. Uma foi o Sebrae, falando para nós que está fazendo um evento que vai acontecer em Pato Branco, um evento que vai trazer muito sobre gestão, sobre inovação, muito networking. Estão fazendo um convite e explicando para a nossa comunidade como é que vai funcionar.
3: É um evento regional, né?
4: É um evento regional. Nos últimos anos aconteceu em Curitiba, agora vai estar acontecendo aqui em Pato Branco. Então ficou pertinho aqui para nós podermos participar, né? É um convite para empresários que estão querendo se tornar, pessoas que estão querendo se tornar empresários, e para empresários que estão aí com dificuldades nas partes de gestão e inovação e queiram aprender um pouquinho mais. Também recebemos o Núcleo NUPEC, que é o núcleo das universidades, dos pesquisadores, e eles estão lançando o Pint of Science. É um evento que vai acontecer, onde reúne a universidade para falar um pouquinho dos seus projetos num bar, lá comendo um aperitivo, tomando uma cervejinha, um momento de descontração, que nós temos essa dificuldade, né? As universidades fazem muitas pesquisas, mas essas pesquisas muitas vezes não são aplicadas à realidade da comunidade. Então esse é um momento de troca, do pessoal conhecer o que está sendo pesquisado e fazer essa aproximação com a comunidade.
3: Presidente, falar da última sexta-feira, o lançamento da Expo Liquida.
4: Nós estamos aí com dois eventos que vão acontecer. A Expo Liquida, que teve seu lançamento na sexta-feira, lá no Cressol Tradição. É um evento de muito sucesso, que está acontecendo aí todo ano. Já temos 65 comerciantes que vão participar da feira. E já deixo aqui o convite, se mais alguém quiser participar, né? Nós temos um espaço limitado, mas ainda é possível encaixar. Então, se tiver algum empresário que dê Francisco Beltrão, deixando claro que essa é uma feira que só aceita comércios de Francisco Beltrão, né? É uma das inovações dessa feira. E queira colocar o seu estoque à disposição, queira levantar um caixa para estar comprando aí a nova coleção, esse é o momento. Mas tem que vir com promoções reais, né? A gente sempre fala para a comunidade, não é o momento de trazer coisas ruins. Pelo contrário, é para trazer coisas boas e com descontos reais para a população poder aproveitar.
3: Vai ser realizado aqui no Centro de Eventos?
4: Isso, exatamente. Esse evento acontece aqui no Centro de Eventos em agosto, né? E também agora em junho nós vamos ter o Arc Decor Casa Que Quero, que é um evento dos arquitetos da construção civil.
3: Já é tradicional, né?
4: É um evento tradicional, vai para a sua terceira edição agora, né? É a primeira vez que tem essa união do Casa Que Quero com o Arc Decor. Então juntou os arquitetos com engenheiros civis, com o pessoal do ramo de imobiliárias, e vai ser um evento completo. Então, para quem queira conhecer, ver um pouquinho de novidades, vai ter. Os arquitetos estão muito ligados nas feiras de Curitiba, de São Paulo e agora até de Milão, né? Então, eles vão trazer muitas novidades. Então, quem estiver pensando em construir, em reformar, quem estiver pensando em comprar algum lote, algum imóvel, é o momento para estar participando.
3: Conversei com o presidente da CERP, Rafael Menegoto, trazendo informações da Unidade Móvel para a programação. Nome e repórter Cláudio Melo.
0: Valeu, Cláudio. Vamos fazer uma cesta básica pro Rafa aí, tá? Vamos fazer a cesta básica pro querido Rafael Menegoto. Tá precisando de uma cesta básica, coitadinho dele, né? Ei, Rafa. Tá mandando ver, né, rapaz? Quem diria, né? Filho do seu Idalino Menegoto. Rapaz, tá com tudo por aí. Um jovem, né? Maravilhoso. Cara, gente fina demais. Parabéns. Presidente da CERP, Francisco Beltrão. Valeu, Cláudio. Obrigado.
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0: Olá, meu amigo, olá, minha amiga, graça e paz da parte de Cristo Jesus. É uma alegria poder conversar com você mais uma vez e fazer deste momento Despertai um momento de bênção, de graça e também de crescimento para você que diariamente escuta e também motiva a outras pessoas a escutarem. Eu gostaria de conversar sobre a bênção e a importância de começar o dia com a bênção. Muitas pessoas têm o costume de iniciarem o seu dia rezando, fazendo o sinal da cruz, rezando Pai Nosso, Ave Maria, invocando seus santos protetores, invocando a Deus e entregando o dia aos cuidados de Deus. Certamente isso tem um valor muito grande. Para mim, é um bom começo de dia quando, de manhã, levanto as mãos em gesto de bênção, para que essa bênção se derrame sobre as pessoas que me falam, que pedem a nossa oração, sobre as pessoas que a gente ama, que fazem parte da nossa vida. Para muitos pais, seria consolador se pudessem de manhã pronunciar a bênção, não só sobre suas próprias atividades do dia, mas sobre os filhos e os netos. Poderiam então confiar que não andam sozinhos em seus caminhos, mas sob a bênção de Deus que invocaram. Uma pequena história de um missionário que diz assim: um missionário me contou que toda manhã, às 5 horas, ia à igreja a rezar o breviário e meditar. Assim que abria a porta da igreja, entrava um velho catequista que se sentava num banco e ali ficava quieto durante uma hora. Certa vez perguntou ao velho o que ele fazia durante todo aquele tempo. Ele respondeu: eu passo por toda a aldeia, cabana por cabana. Lembro as pessoas que nelas moram, com seu bem-estar e com seus sofrimentos, o que precisam e o que desejam. Depois disso, eu as abençoo todas. Para isso, preciso de uma hora inteira. Esse senhor idoso sabia com certeza o que significava a bênção e fez com que a sua velhice fosse fecunda. Já não podia fazer muita coisa, mas abençoava as pessoas de sua aldeia. Era certamente uma grande bênção para toda a aldeia. Que esta atitude também, essa pequena história, possa nos despertar para que nós percebamos o valor da bênção, o valor da prece, o valor da oração. De manhã ou em qualquer outra hora do dia, que nós possamos também ser bênçãos para as pessoas que convivemos, para as pessoas que amamos, para a nossa cidade. Como diz esse senhor, eu coloco toda a minha aldeia, passo por toda a aldeia e coloco todos eles aos cuidados de Deus. Um forte abraço para você, que Deus te abençoe, em nome do Pai, do Filho e do Espírito Santo. Amém.
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11: Olá, tudo bem? 10h27 agora. Bora pra cá, tem mais sucesso aqui, ó.
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11: Gente, Corpo e Alma gravou essa música aqui, ó. 1990, por aí, olha só. Quer recordar bandas? Também tem aqui, depois tem Terceira Dimensão.

0: dia.
1: Por aqui foi mais um super sucesso para recordar. Terceira dimensão, um pedacinho do seu coração é meu. Legal, né? Muito legal, muito legal. Gente, você lembra desse sucesso do Chitãozinho Xororó que a gente vai tocar aqui agora? Especialmente aqui, indicação pra você que lembra dos sucessos do passado.
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1: Confidência, na manhã, daqui a pouco tem Hora do Gauchão no seu rádio. Bom dia.

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1: 10:43. 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
2: Então vai, gauchada, agora sim, hein? Com Mate Bagual. Pra você que tá lagarteando no sol aí, curtindo a música gaudeiriana. O grupo Fandango, Garoto do Fandango com Ginete.

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0: Essa é a hora do gauchão no seu rádio por aí. E aí, como é que tá o chimarrão? Tudo bem? Tudo certinho? Antes da gente acabar esse quadro maravilhoso das músicas gauchescas do nosso Rio Grande do Sul, vamos falar um pouquinho sobre esporte. Então, segura aí um pouquinho mais sobre esporte aqui na Não, hein?
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2: Olá, chegando para você mais um Esporte Agora com a minha apresentação, locutora Patrícia. E o Barcelona sagrou-se campeão espanhol pela 29ª vez ao vencer o Real Madrid por 2-0 pela 35ª rodada de La Liga no Camp Nou. Faltando ainda 3 rodadas para o fim do campeonato, o Barça soma 91 pontos e não pode mais ser alcançado pelo vice, justamente o Real, que tem 77 pontos. Bastava apenas um empate no clássico, mas o time catalão não deu chances para o maior rival. Rashford abriu o placar com um golaço de falta logo aos 8 minutos e Ferran Torres ampliou a vantagem ainda no primeiro tempo.
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0: Legal, agora sim, a última de hoje vindo aqui, ó. Mais uma do gauchão pra você, 5 pras 11. Daqui a pouco tem a música da saudade por aqui com Chico Rei Paraná pra encerrar a nossa programação. Bom dia. Sorri.

0: Muito bem, Grupo Gauchadas, Prenda Domadora. O que achou da Prenda Domadora? Bom, gente, assim a gente encerra por aqui mais um Sintonia da Cidade. Obrigado a vocês, amigos ouvintes, que por aí ficaram com a gente até agora, desde as 6 horas da manhã, né? Tomando um bom chimarrãozinho. Muito obrigado, viu, gente? Tudo de bom pra você. Se fala amanhã, quarta-feira, pra mais um Sintonia com muitos lançamentos, tá bom? Tchau, tchau, um abraço, até mais.
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0: Chico Rei, Paraná, nosso juramento. Tchau, gente, até mais.

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6: 11 e 4.

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0: Não sempre acreditei em Deus como acredito agora. A maior parte de minha vida, eu fui católico light. De baixas calorias espirituais. Mas dia, minha mãe ficou doente de câncer. Se fala rápido, Mas tinha, segundo os médicos, tinha somente 2 meses mais de vida. Só isso. Justo nesse momento, minha irmã, ela tinha assistido a acampamento de jovens e mudou, cambiou, voltou outra. Nesse momento, quando minha mãe estava mais doente, muriendo do câncer, minha irmã corre risco e fala comigo: Martim, sim? Podemos falar de mamãe? Você quer falar? Não. Falar não, eu quero fazer uma oração por mamãe. Uma quê? Uma oração.
1: Que isso?
0: Que falemos com Deus.
1: Oh.
0: E como se faz? Quer fazerlo ou não? A curiosidade matou o gato. O que tenho que fazer? Pegue suas mãos a las minhas. Peguei minhas mãos. Depois me diz: agora feche seus olhos. Fechei olho. Sim, eu falei, aqui pode acontecer qualquer coisa. Que tal se aparece anjo? Eu não quero perder. E começa minha irmã e me diz: repite depois de mim. Ok. Senhor Jesus. E eu estava a ponto de explotar com sorriso de palhaço, não? Assim, uau, uau, uau, uau. Mas falei: não. Não aguante, aguante, aguante. Senhor Jesus. E eu falei: Senhor Jesus, muito obrigado. Obrigado. Porque nossa mãe tem câncer. Hã? Que? Que falou? Você não me escutou? Sim, mas não acredito que falou. Obrigado, Senhor, porque nossa mãe tem câncer. Ah. Não vou a falar agora o que eu pensei de minha irmã. A censura proíbe. Mas basicamente pensei: tá louca, tá louca, não se pode fazer nada, tá louca. Eu não sabia que coisa pensar. Eu não sabia que em tua Bíblia, em minha Bíblia, São Paulo escreveu: dá graças a Deus por tudo e em tudo, porque isso é o que Deus espera de você. Em outro passagem da Bíblia diz: se alguma coisa te preocupa, peça a Deus isso e continue dando graças. Deus cuidará teu coração e teus pensamentos. No Salmo 50, no Antigo Testamento, diz: abre tua boca, sacrifica-me uma ação de graças, eu te mostrarei minha salvação. Eu não sabia nada disso. Para mim era uma oração ridícula. Eu falava: obrigado porque mamãe tem câncer. Muito obrigado, viu? Mas falei: vamos falar direto. Obrigado, porque mamãe tem câncer. Já falei. Minha irmã continua e diz: e obrigado, Senhor. Mais um. E obrigado, Senhor, porque você vai curar a nossa mãe. Eu falei: Gretel, onde você está? Vem cá, na terra, aterrize. Nossa mãe tem câncer. Leia meus lábios: câncer, não Capricórnio, câncer. Está muriendo. E ela me diz: você dê graças. Tá bom, obrigado, Senhor, porque você vai a curar a nossa mãe. Deus escuta. Cuidado, porque Deus lembra bem. Isto aconteceu faz 22 anos. Minha mãe tinha câncer na matriz com 2 meses de vida somente. Ainda está viva e já não tem câncer. Mas preciso de você que corra o risco e cante comigo para o Senhor: obrigado, obrigado por isto, obrigado. Vamos tentar a chegarmos a Deus e cantar assim.

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2: Senhor Jesus Cristo, Filho do Pai, enviai agora à terra o vosso Espírito. Fazei que o Espírito Santo habite nos corações de todos os povos, para que sejam preservados da decadência, das calamidades e da guerra. Que a Senhora de todos os povos, a Santíssima Virgem Maria, seja a nossa advogada. Amém.
3: Graça, redenção e paz para todos os povos.

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4: 11:27.
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8: Olá, amigos ouvintes de todo o estado do Paraná, uma boa terça-feira a todos. Estamos aqui falando direto dos estúdios da Farcom, a Federação das Rádios Comunitárias do Estado do Paraná. Eu sou o Wanderson Dubinsky e apresento a partir de agora o programa Fala Paraná, o programa da família paranaense. Junto comigo estão Magno Pinelli e Adriele de Oliveira. Olá, Magno, seja bem-vindo ao nosso programa desta terça-feira.
9: Olá, Wanderson e Adriele, olá, ouvintes do programa Fala Paraná. Hoje é dia 12 de maio, vamos então com a previsão do tempo para o nosso estado. O dia começou com temperaturas baixas em todo o estado, especialmente na metade sul. Geou em diversas cidades, principalmente na região centro-sul. Hoje não chove em nenhuma cidade paranaense. Curitiba tem hoje mínima de 6, máxima 20 graus. União da Vitória, mínima de 4, máxima 21 graus. Maringá tem mínima de 7, máxima 21 graus. Foz do Iguaçu, mínima de 8, máxima 20 graus. Estamos chegando novamente para apresentar este programa da Farcom em parceria com as rádios comunitárias do estado do Paraná.
8: Olá, Adriele, seja bem-vinda ao nosso Fala Paraná de hoje. Vamos saudar os nossos amigos paranaenses que nos ouvem através de uma das nossas mais de 150 rádios parceiras da Farcom.
10: Olá, Wanderson e Magno, olá, ouvintes do Fala Paraná. Hoje vamos mandar um abraço especial para os nossos amigos de Marmeleiro, que nos ouvem pela Cultura FM, de Matelândia, que nos ouvem pela Alvorada FM, de Matinhos, que nos ouvem pela Ativa FM, de Mauá da Serra, que nos ouvem pela Mauá FM, e de Medianeira, que nos ouvem pela Cultura FM.
8: Muito bem, Adriele, o nosso carinho a todos os nossos amigos ouvintes, de maneira especial das cidades que você acabou de citar. Vamos então abrir os nossos trabalhos trazendo as principais manchetes do dia.
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9: Os principais jornais do estado trazem hoje as seguintes manchetes. Pela Gazeta do Povo, obras de infraestrutura e ponte de Guaratuba valorizam imóveis em até 30% no litoral do Paraná.
10: Ainda no plano estadual, o jornal Folha de Londrina traz hoje. Programa em Londrina pretende realizar 1.800 castrações em cães e gatos.
9: Encerrando o giro das manchetes estaduais, temos o portal G1. Primas desaparecidas no Paraná. Novas imagens confirmam que jovens foram à boate junto com suspeito antes de sumirem. Tesoureira de associação é investigada por desviar R$20 mil de CMEI em Palotina para apostar no Tigrinho, diz polícia.
8: Estas então são as manchetes das notícias de hoje dos principais jornais e sites do estado. E a seguir, fique conosco, pois está no ar o programa Fala Paraná.
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8: Muito bem, estamos de volta com o Fala Paraná para iniciarmos os nossos giros de notícias pelas mais diversas regiões do nosso estado através das nossas rádios parceiras da Farcom. Vamos então para o primeiro giro de hoje. Magno, por onde vamos começar a nossa viagem pelo Paraná?
9: Wanderson, neste primeiro giro de notícias desta terça-feira, vamos até a região noroeste do estado. Estamos na linha com a repórter Carol Gonçalves, da Rádio Tapejara FM, de Tapejara. Olá, Carol. O que você traz de notícias desta região para nossos ouvintes do programa Fala Paraná?
12: Olá, ouvintes do programa Fala Paraná. A Prefeitura de Tapejara segue investindo em ações importantes para a comunidade. No último dia 30 de abril, foi realizado o primeiro mutirão de estratificação da pessoa idosa, um marco para a saúde pública do município. Durante o mutirão, foram oferecidas avaliações nutricionais, testes físicos, análise de doenças crônicas e atenção à saúde mental. A ação teve como principal objetivo coletar dados para garantir um acompanhamento mais eficaz e personalizado aos idosos, promovendo mais qualidade de vida. Além dos atendimentos, o evento também contou com momentos de integração, com dança, alongamentos, vacinação, orientações e confraternização. E não para por aí. A Prefeitura já convida toda a população para a 11ª Junifest, que acontecerá nos dias 5 e 6 de junho, prometendo muita alegria, cultura e tradição. E claro, não vão faltar as deliciosas comidas típicas juninas para toda a família aproveitar. Fica o convite, participe conosco aqui em Tapejara. Repórter Carol Gonçalves para o programa Fala Paraná.
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8: Vocês ouviram então o primeiro giro de notícias regionais do programa de hoje, trazido por uma das nossas rádios parceiras. Já vamos então direto com mais informações exclusivas agora de outra região do estado. Adriele, conte pra gente para onde vamos e qual repórter está na linha, aguardando para participar conosco.
10: Wanderson, vamos agora até a região dos Campos Gerais. Estamos na linha com o repórter Fabiano Marcos, da Rádio Comunitária Ivaí FM, de Ivaí. Olá, Fabiano. O que você traz de notícias dessa região para os nossos ouvintes do programa Fala Paraná?
13: Olá, amigos e ouvintes do programa Fala Paraná. A nossa participação de hoje é para falar das ações de golpistas que se aproveitam da boa-fé de pessoas de bem e tentam praticar o estelionato através de sites e aplicativos de conversa da internet e acabam logrando êxito em seus golpes. Aqui na nossa cidade, compareceram ao destacamento de polícia militar uma senhora e sua filha relatando a situação de um golpe por meio do aplicativo WhatsApp. O autor do golpe, aplicado, entrou em contato com a mãe através do telefone, se passando por sua filha e pedindo uma certa quantia em dinheiro, sendo enviado um boleto para ser pago no valor de R$ 900, a qual foi efetuado o pagamento e, posteriormente, mais um outro boleto foi enviado. Após a possível suspeita de golpe, a filha pediu para sua mãe não efetuar qualquer tipo de pagamento, sendo confeccionado um boletim de ocorrência para o registro dos fatos e demais procedimentos. Procedimentos cabíveis. Com base em dados recentes de 2025 e 2026, a cada hora, quase 8 mil pessoas são vítimas de tentativa de fraude virtual no Brasil, segundo dados do Fórum Brasileiro de Segurança Pública. Outras estimativas indicam que cerca de 4.600 tentativas acontecem por hora via aplicativos. São vários os golpes que estão por aí. Na dúvida, nunca repasse informações pessoais e nunca faça nenhum tipo de pagamento. Essas são as informações diretamente da Rádio Ativa de Ivaí para o programa Fala Paraná.
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8: Amigos paranaenses, vocês ouviram o nosso segundo giro de notícias regionais pelas rádios parceiras da Farcom. Fique ligado porque daqui a pouco nós teremos uma nova rodada.
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8: E para você que nos ouve em cada canto desse maravilhoso estado do Paraná, através da rádio comunitária da sua cidade, é sempre um prazer estar aqui contigo. E agora, vamos trazer informação e conhecimento com o nosso quadro temático de hoje. Magno, conte pra gente quem estará conosco e qual o tema do quadro do dia.
9: Wanderson, o nosso quadro temático de hoje é com Jocely Burda, que irá abordar o tema Importância dos Hobbies para a Saúde Mental. Vamos conferir.
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15: Olá a todos os ouvintes. Hoje o nosso assunto é sobre hobby, que é considerado toda atividade exercida exclusivamente como forma de lazer e distração. É um passatempo que as pessoas realizam regularmente por prazer e que tem o objetivo de relaxamento. Desligar-se de tudo aquilo que causa ansiedade e estresse. Quando se faz algo prazeroso, o corpo libera endorfina, que é responsável por promover a sensação de bem-estar e isso leva à felicidade. Todo ser humano necessita de equilíbrio nas diversas áreas da vida para que se tenha harmonia e uma mente sadia. E para alcançar esse equilíbrio, é necessário diversificar as atividades do dia a dia. Ter um hobby é beneficiar-se de diversos fatores, entre eles de conhecer pessoas, desenvolver habilidades, melhorar a concentração e, além disso, e o mais importante, é a mudança da forma de relacionar-se consigo mesmo. E para encontrar um hobby, deve-se explorar os interesses pessoais, descobrir realmente do que se gosta. A chave de tudo isso é responder a seguinte pergunta: me sentirei feliz fazendo o quê? Gosto realmente do quê? Assim, os hábitos que cultivamos nos permitem essa harmonia e o encontro desse equilíbrio que tanto buscamos. Obrigada!
9: Vocês ouviram o nosso quadro Momento Saúde com Jocely Burda, que hoje tratou do tema Importância dos Hobbies para a Saúde Mental.
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9: Já estamos de volta e para você que está nos ouvindo pela rádio comunitária da sua cidade, lhe fazemos um convite especial. Participe conosco dos próximos programas Fala Paraná, com sugestões de notícias e informações. E para participar é muito fácil, é só você enviar uma mensagem para o nosso WhatsApp 41 984 37 1253. Vamos de informação? Vamos chamar então mais um giro de notícias pelo Paraná.
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9: No nosso programa de hoje já tivemos a participação de rádios de algumas regiões do nosso estado e agora teremos mais notícias exclusivas para você, amigo ouvinte. Adriele, apresente aos nossos amigos qual repórter está pronto na linha para trazer mais um giro.
10: Anderson, vamos agora até a região oeste do estado. Estamos na linha com o repórter Rafael Zorzo, da Rádio Verde Oeste FM de Ouro Verde do Oeste. Olá, Rafael. O que você traz de notícias dessa região para os nossos ouvintes do programa Fala Paraná?
18: Olá, ouvintes do programa Fala Paraná. Já estão abertas as inscrições para o 27º Feste Ouro, o Festival da Canção de Ouro Verde do Oeste, que acontecerá de 11 a 13 de junho, em comemoração ao 37º aniversário de emancipação política do município. As inscrições municipais estão sendo realizadas em horário comercial no Centro Cultural. Já as inscrições regionais estão sendo realizadas através de um formulário que se encontra no regulamento no site do município. Lembrando que teremos na categoria municipal a Infanto Juvenil, Popular Adulto, Sertanejo Adulto e Gospel Adulto. Já na categoria regional, Popular Adulto, Sertanejo Adulto e Gospel Adulto. As inscrições irão até o dia 29 de maio com vagas limitadas por categoria. O Feste Ouro é uma realização do Departamento de Cultura do município de Ouro Verde do Oeste. Diretamente da Central de Informações da Rádio Verde Oeste FM, de Ouro Verde do Oeste, repórter Rafael Zorzo para o programa Fala Paraná.
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9: Você ouviu mais informações exclusivas do Sistema Farcom, o maior sistema de comunicação do rádio paranaense. Já vamos então direto para outro ponto do estado, saber o que é destaque por lá. Magno, e agora para onde vamos e quem vai participar conosco, trazendo mais um giro de notícias?
19: Wanderson, vamos agora até a região sul do estado. Estamos na linha com o repórter Ednei Cruz, da Rádio Novo Milênio FM, de São Mateus do Sul. Olá, Ednei. O que você traz de notícias desta região para nossos ouvintes do programa Fala Paraná?
20: Olá, ouvintes do programa Fala Paraná. E a Escola Rural Municipal Olalina de Almeida Faria, localizada no Turvo de Baixo, em São Mateus do Sul, promoveu a ação Cuidando de Quem Cuida, em parceria com o SENAC, proporcionando um momento especial voltado ao cuidado e à valorização das famílias e responsáveis pelos alunos. Segundo o diretor da escola, Carlos Alberto Gabriel, o evento foi preparado com muito carinho para oferecer acolhimento, bem-estar e momentos de relaxamento à comunidade escolar. Além das atividades de cuidado e integração, o evento também promoveu uma palestra com enfermeiros do SENAC sobre a saúde da mulher, levando informações importantes de maneira simples, acessível e acolhedora. Para a direção da escola, o encontro representou um dia marcado pela troca de experiências, carinho e fortalecimento dos vínculos entre escola e comunidade. A organização agradeceu a todos os participantes e colaboradores que contribuíram para tornar a ação um momento mais que especial. Com informações da Rádio Novo Milênio de São Mateus do Sul, repórter Ednei Cruz para o Fala Paraná.
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19: Voltamos com o nosso Fala Paraná e sem perder tempo, vamos conversar com outra região do estado, saber as notícias de lá. Adriele, quem está na linha para trazer o nosso último giro do programa de hoje?
10: Wanderson, no último giro de hoje, vamos até a região noroeste do estado. Estamos na linha com o repórter Beto Neves, da Rádio Scala FM de Paranavaí. Olá, Beto. O que você traz de notícias dessa região para os nossos ouvintes do programa Fala Paraná?
27: Alô, amigos! A Polícia Rodoviária Federal lançou na segunda-feira a campanha solidária Adote uma Criança neste Inverno. Com a arrecadação de roupas e agasalhos destinados a crianças em situação de vulnerabilidade social no Paraná. Na região noroeste, as doações podem ser entregues na unidade da Polícia Rodoviária Federal de Alto Paraná, localizado às margens da BR-376. A campanha seguirá até o dia 19 de junho e vai receber peças infantis novas ou em bom estado, como agasalhos, jaquetas, calças, meias, toucas, luvas, cobertores e calçados. A iniciativa conta também com o apoio do SEST SENAT e busca mobilizar a população para ajudar famílias durante o período de baixas temperaturas na nossa região. Segundo a Polícia Rodoviária Federal, todas as doações arrecadadas serão destinadas a crianças em situação de vulnerabilidade social em diversas regiões do estado. Central de Informações da Rádio Scala FM em Paranavaí, repórter Beto Neves.
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19: Muito bem, vocês ouviram o nosso último giro de notícias regionais do programa de hoje pelas rádios parceiras da Farcom. Agora vamos entrar em contato com a nossa correspondente em Curitiba, jornalista Vanessa Ricardo, que traz as notícias de hoje da capital do Paraná.
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19: Olá, Vanessa, seja muito bem-vinda. O que você tem da capital para os nossos ouvintes do programa Fala Paraná?
28: Olá, Wanderson. Olá a todos os nossos ouvintes. Curitiba enfrentou, na madrugada de segunda-feira, o dia mais frio do ano e registrou um recorde no atendimento à população em situação de vulnerabilidade social. Segundo dados divulgados pela Fundação de Ação Social, a FAS, 1.632 pessoas foram acolhidas nas unidades mantidas pela Prefeitura. Esse é o maior número já registrado pelo serviço na capital. As equipes da FAS também realizaram 201 abordagens durante a madrugada e encaminharam 109 pessoas para os espaços de acolhimento. Os demais atendidos já estavam abrigados nas unidades. Também foram distribuídos 86 cobertores e 9 mantas térmicas. De acordo com o CIMEPAR, os termômetros marcaram 3 graus aqui na capital, com sensação térmica próxima máxima de zero. Este foi o segundo dia consecutivo com registro de temperatura mais baixas de 2026 aqui na capital. E lembrando, né, Wanderson, que com a chegada do frio intenso, campanhas de arrecadação de roupas e cobertores seguem mobilizando instituições tanto em Curitiba como outras cidades do estado. Uma das iniciativas está sendo promovida pelo sistema Fecomércio Sesc Senac Paraná. A campanha está arrecadando casacos, blusas, cobertores e calçados em todas as unidades do Sesc e Senac do estado até o dia 28 de agosto. O objetivo é atender famílias em situação de vulnerabilidade social durante esse período de inverno. E a orientação é que é para que as peças doadas estejam limpas, organizadas em sacolas e, se possível, identificadas. No ano passado, a campanha arrecadou mais de 1 milhão de peças e beneficiou cerca de 221 pessoas em todo o estado. Outra ação que está em andamento é a campanha do agasalho da APAE de Curitiba. A instituição busca arrecadar roupas e itens de inverno para atender mais de 500 estudantes e pessoas acolhidas. Podem ser doados agasalhos, cobertores, luvas, cachecóis, calças, jeans e outras peças de inverno em bom estado de conservação. As doações seguem até o dia 29 de julho em diferentes pontos de coleta que estão espalhados pela capital. Entre eles, a sede da APAE, que fica ali no Batel, os shoppings Cristal e Jardim das Américas, além de unidades da rede da academia Force On e instituições parceiras. A Sanepar prorrogou o prazo do programa Água em Dia Mais, que oferece condições especiais para clientes regularizem contas em atraso. Agora, os consumidores têm até o dia 12 de junho para aderir à campanha. O programa, Wanderson, garante vantagens como retirada de multas por atraso, entrada reduzida e diferentes opções de parcelamento das faturas em aberto. A iniciativa atende clientes do segmentos residencial, comercial e industrial. Outra facilidade oferecida é a taxa de juros reduzida de 0,73% ao mês. Já os consumidores incluídos no programa Água Solidária contam com condições ainda mais vantajosas, com a possibilidade de parcelamento em até 60 vezes sem juros de apenas 0,36% ao mês. Segundo o superintendente geral comercial da Sanepar, Sérgio Augusto Portela, as condições foram planejadas para respeitar a capacidade de pagamento de cada cliente e facilitar a regularização dessas dívidas. A adesão ao programa pode ser feita pelos canais oficiais da Sanepar e também nas unidades de atendimento da companhia.
1: Esse programa visa facilitar aquelas pessoas que têm pendências, que têm débitos para negociar junto à companhia. As condições são condições especiais que respeitam a capacidade de pagamento de cada cliente. A entrada é baixa, é 5% para os clientes particulares de residência, comércio, indústria e utilidade pública, retirada de juros de mora e multa, e podendo parcelar até 48 meses.
28: E a Sanepar também reforça, Wanderson, que não envia boletos e nem solicita pagamentos via Pix ou dinheiro em nome de pessoas físicas ou de terceiros. Todos os pagamentos devem ser feitos exclusivamente em nome da companhia, como forma de garantir mais segurança e transparência aos clientes. Os consumidores interessados em participar do programa Água em Dia Mais podem buscar atendimento pelos canais oficiais da Sanepar. O atendimento via WhatsApp é feito pelo número 41 99544 0115, e também é possível obter mais informações pelo telefone 0800 200 0115, ou presencialmente em uma das centrais de relacionamento da Sanepar. O programa também oferece condições especiais para regularização de contas em atraso, com redução de multas, entrada facilitada e opções de parcelamento para clientes residenciais, comerciais e industriais. O Paraná registrou um aumento de 38,5% aumento no número de emplacamentos nos quatro primeiros meses deste ano. Segundo dados do Detran, mais de 229 mil veículos receberam registro no estado entre o mês de janeiro a abril. O principal motivo apontado pelo governo é a redução da alíquota do IPVA. O maior crescimento foi registrado em março, com uma alta de 54% e quase 66 mil veículos emplacados. Em média, mais de 2 mil automóveis por dia passaram a circular com placas do Paraná. Além do aumento dos primeiros emplacamentos, o estado também registrou um crescimento de transferência de veículos de outras regiões do país. Para o governo, o IPVA mais barato tem incentivado proprietários a regularizar os veículos no Paraná. O Detran também destacou que a medida de modernização e redução de custos nos serviços oferecidos aos motoristas.
2: Por hoje é só, Wanderson. Fico por aqui e volto amanhã com mais notícias.
3: Obrigado, Vanessa, que falou direto de Curitiba, trazendo as notícias do dia da capital do Paraná.
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19: É isso aí, encerramos mais uma edição do programa Fala Paraná, agradecendo de forma especial a você, ouvinte, pela sintonia neste horário e na sua rádio comunitária. E para nós é um sinal de prestígio pela sua audiência.
10: Obrigada aos ouvintes do nosso Fala Paraná, um programa feito com muito carinho para vocês, através da união e parceria de mais de 150 rádios comunitárias espalhadas pelo estado.
3: Agradeço a você, Adriele, ao Magno, nosso editor Márcio, pelos trabalhos de hoje e a todos aqueles que colaboraram para a realização deste programa, transmitido para todo o estado através das nossas rádios parceiras filiadas à Farcom. Lembrando que amanhã, quarta-feira, estaremos de volta no mesmo horário aqui na sua rádio comunitária. Obrigado a todos pelo carinho da sua audiência e fiquem com Deus.
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9: Estamos chegando com informações. Anauim Notícias, hoje é terça-feira. Terça-feira hoje, né? 12 de maio de 2026, presidente José Neri Bolim. Olha, movimentação hoje na CEFEB, né? Na Associação Comercial e Empresarial. Falar em movimentação, o bicho vai pegar hoje, hein? Não tem hora para terminar, tem hora para começar. Câmara Municipal e Vereadores Francisco Beltrão vai debater a lei orgânica, as medidas impositivas, né? Aquela que já foi debatido,

0: que vai trazer muito sobre gestão, sobre inovação, muito networking. Estão fazendo convite e explicando para a nossa comunidade como é que vai funcionar.
1: É um evento regional, né?
0: É um evento regional. Nos últimos anos aconteceu em Curitiba, agora vai estar acontecendo aqui em Pato Branco, então ficou pertinho aqui para nós podermos participar, né? É um convite para empresários que estão querendo se tornar, pessoas que estão querendo se tornar empresários, e para empresários que estão aí com dificuldades nas partes de gestão e inovação e queiram aprender um pouquinho mais. Também recebemos o núcleo NUPEX, que é o núcleo das universidades, dos pesquisadores, e eles estão lançando o Pint of Science. É um evento que vai acontecer, onde reúne a universidade para falar um pouquinho dos seus projetos num bar, lá comendo um aperitivo, tomando uma cervejinha, um momento de descontração, que nós temos essa dificuldade, né? As universidades fazem muitas pesquisas, mas essas pesquisas muitas vezes não são aplicadas à realidade da comunidade. Então esse é um momento de troca, do pessoal conhecer o que está sendo pesquisado e fazer essa aproximação com a comunidade.
1: Por exemplo, falar da última sexta-feira, o lançamento da Expo Liquida.
0: Nós estamos aí com dois eventos que vão acontecer. A Expo Liquida, que teve seu lançamento na sexta-feira, lá no Cressol Tradição. É um evento de muito sucesso que está acontecendo aí todo ano. Já temos 65 comerciantes que vão participar da feira. E já deixo aqui o convite, se mais alguém quiser participar, né? Nós temos um espaço limitado, mas ainda é possível encaixar. Então, se tiver algum empresário que dê Francisco Beltrão, deixando claro que essa é uma feira que só aceita comércios de Francisco Beltrão, né? É uma das inovações dessa feira. E queira colocar o seu estoque à disposição, queira levantar um caixa para estar comprando aí a nova coleção, esse é o momento. Mas tem que vir com promoções reais, né? A gente sempre fala para a comunidade, não é o momento de trazer coisas ruins. Pelo contrário, para trazer coisas boas e com descontos reais para a população poder aproveitar.
1: Vai ser realizado aqui no Centro de Eventos?
0: Isso, exatamente. Esse evento acontece aqui no Centro de Eventos em agosto, né? E também agora em junho nós vamos ter o Arc Decor Casa Que Quero, que é um evento dos arquitetos da construção civil.
1: Já é tradicional, né?
0: É um evento tradicional, vai para a sua terceira edição agora, né? É a primeira vez que tem essa união do Casa Que Quero com o Arc Decor, então juntou os arquitetos com os engenheiros civis, com o pessoal do ramo de imobiliárias, e vai ser um evento completo. Então, para quem queira conhecer, ver um pouquinho de novidades, vai ter. Os arquitetos estão muito ligados nas feiras de Curitiba, de São Paulo e agora até de Milão, né? Então eles vão trazer muitas novidades. Então quem estiver pensando em construir, em reformar, quem estiver pensando em comprar algum lote, algum imóvel, é o momento para estar participando.
1: Este é o Rafael Meregoto, é o presidente da ACEP, Associação Comercial e Empresarial de Francisco Beltrão.
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1: Roberto Borghetti é o presidente aí do Rotary Club, né? Rotary Club Cango. Ontem à noite, o lançamento para a imprensa e também para os associados do Rotary Club, o Entreveiro, né? A nona edição do Entreveiro, ele falou na coletiva da imprensa ontem à noite.
2: À noite a gente está fazendo o lançamento do nosso Entreveiro com Paçoca de Pinhão. Já estamos na nona edição do Entreveiro. E ele será no dia 13 de junho, no sistema Drive-Thru, lá no Centro de Eventos Marabá.
3: Como é que o pessoal faz para participar? Os ingressos já estão sendo confeccionados, os vales, como é que funciona?
2: Os ingressos já estão prontos, né? A gente convocou a imprensa aqui para divulgar, né? Os companheiros já estão com o ingresso na mão e estão vendendo, né? Inclusive, a gente vai fazer panfletagem no sábado, no centro, ali na praça, né? E também a gente faz a panfletagem nas empresas, entrega o panfleto. Lá no panfleto tem os dados para o pessoal entrar em contato conosco para adquirir os ingressos.
1: Presidente, qual a expectativa de venda para essa nona edição?
2: Olha, nós estamos com uma expectativa de vender em torno de 400 a 500 entreveiros.
4: Entreveiro é o prato principal, mas quais são os acompanhamentos e os valores?
2: O entreveiro, ele é entreveiro com paçoca de pinhão, que é o prato principal. Acompanha arroz, porque no entreveiro já vem pimentão, tomate, cebola, alho, então ele já vem bem incrementado. E o entreveiro são misturas de carnes, né? Carne de porco, carne de gado, bacon, linguiça, né? Linguiça paio, linguiça calabresa. Então a gente faz um mix dessas carnes e depois vai junto com o pinhão. O pinhão também é colocado no entreveiro, a gente vai fazendo, fritando eles na chapa ali, né? E o pinhão vai absorvendo os temperos ali e depois a gente serve nas marmitas.
4: O valor?
2: O valor é de R$70 a marmita.
3: Sobre as ações do Rotary, a gente sabe que esses eventos são para arrecadar fundos para as atividades. Quais são as atividades que vão ser beneficiadas com essa remuneração desse evento?
2: Então, nós temos dois projetos em andamento aqui no Rotary Cango. Um é o projeto Água Boa, que consiste em a gente, com o apoio da logístico da Prefeitura Municipal, ir nas pequenas propriedades rurais, principalmente daqueles que fazem parte do Mais Alimento, e faz a análise da água, para ver se essa água está potável ou não, né? Fazendo isso, o Rotary então pega a coleta dessas análises, manda para a análise propriamente dita e vê o resultado, e a gente encaminha o resultado para essas famílias, né? Um exemplo da nossa primeira análise que a gente fez, alguns anos atrás, a gente só tinha condições de fazer 18 análises. Dessas 18 análises, 15 eram impróprias para o consumo humano. E dentro dessa água tinha clorofórmios, agrotóxicos, um N de substâncias impróprias para o consumo humano.
3: Soltar mais alguma coisa, agradecer, convidar a população?
2: Sim. Eu convido a população de Beltrão que tiver interesse em adquirir o nosso entreveiro, que entre em contato conosco. Os contatos serão divulgados nas mídias aqui de Francisco Beltrão, certo? Na rádio, televisão, jornal, né? E quem tiver interesse, nos procure. O dinheiro de vocês será muito bem empregado nos projetos do Rotary.
1: Aí, presidente Roberto Borghetti, do Rotary Clube Cango, lançamento, então, do Entreveiro, que será realizado aqui em Francisco Beltrão, né? No dia 13 de junho de 2026, lá no Centro de Eventos Marabá. Você pode fazer o seu pedido, 999 0917-1763 com o presidente Roberto Luiz Borghetti. E aí ontem foi aproveitado, inclusive, porque a imprensa estava toda lá, né, para fazer aquela resenha, né? Muitos colegas de imprensa, uns que há muito tempo a gente não via, né? Uma resenha bem legal aí, né? Adir Celeste, Luiz Carlos Bajo, Matheus Viana, né? Tivemos lá o Everton Leite, o Luiz Carlos, né? E também o pessoal da TV. O TH fazia tema, mandou um abraço para você, o TH aí, Tamar. Então ontem a gente fez uma resenha e depois no final, né, cada um pagou a sua conta. Mas foi legal, foi uma resenha legal ontem lá no Rotary Club, na Furbis, com a imprensa beltronense. Tá aí então o lançamento do nono entrevero, né, e paçoca de pinhão junto, entre entrevero e a paçoca. Já voltamos. Bando.

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1: 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Vereador Tiago Correia, hoje o bicho vai pegar, hein, vereador Francisco Beltrão, hoje começa às 14 horas a reunião, tem situação de emenda impositiva, lei orgânica, reeleição do presidente da Câmara, bom dia.
3: Bom dia, Cláudio, bom dia, amigos ouvintes da Rádio Anauim. Exatamente, hoje tem uma sessão bastante extensa, né, tendo em vista também que na semana passada então as sessões foram suspensas devido àquele problema daquele de vírus que estava no sistema, uma tentativa aí de invasão nos sistemas da Câmara. Então foi cancelada e então, como eu até falei, né, nas entrevistas que eu dei na semana passada, que isso não prejudica porque todas as pautas que você tem que vir na próxima semana. Então, automaticamente, a pauta dessa semana ela vai ser um pouco mais extensa. Dentre as pautas, então, está a alteração da lei orgânica, um projeto, uma lei que já está aí mais de 35 anos, né, que não teve... E muita coisa mudou no nosso país, no nosso Brasil, muitas coisas, muitas alterações na própria Constituição Federal. E agora, né, a gente, como essa legislatura tem bastante vereadores com formações, tanto do direito como em outras áreas, cabeças mais abertas, mentes, pensando no futuro do nosso município, a gente precisa fazer a nossa parte, deixar a nossa cidade, né, respaldada com uma lei que vá de encontro com a Constituição. Entre os projetos está, então, por exemplo, a transição do governo. Todo mundo sabe que na eleição passada ali teve que a justiça intervir para que o ex-prefeito entregasse o governo, passasse as nuances dos acontecimentos para o então prefeito Pedron. Há também a questão da votação, as escolhas dos diretores, que não deverá mais ser, né, se aprovada a lei orgânica por indicação do executivo, pois aí a gente vê um cabresto, né, uma forma de cabrestear as escolas, os diretores, para que os diretores sirvam ao prefeito, não sirvam aos alunos, aos pais, não contem a verdade para os vereadores quando vão fiscalizar. A questão também que funcionário público agora não poderá ser nomeado se estiver respondendo ou tiver sido condenado por crime contra a mulher. Há também a questão das emendas impositivas, que é onde a população poderá participar diretamente na destinação de um pequeno valor do município para saúde, para melhoria das estradas, para melhoria nas escolas. É uma forma de que a Câmara de Vereadores possa, como é a voz da população, representa a população, poder trazer para a população essa oportunidade para a população fazer a sua destinação. Há demanda, há discussão, há empresários que são contra, há instituições, porque essas instituições, elas querem que o recurso vá para elas administrar. Então, não tem cabimento. O tal do Condef, que é gerido ali pelo pessoal da maçonaria, pelo pessoal aí da CEFB, eles querem 1% do orçamento público, dá mais de 6 milhões de reais, para ir para eles gerir. mas eles não têm poder nenhum, eles não têm voto nenhum, eles são lá uma associação privada, onde meia dúzia de pessoas comandam ao longo do tempo, pai passa para filho, filho passa para sobrinho, e assim sempre fica. E como que os vereadores vão poder fiscalizar lá 6 milhões no município indo por ano? O que que eles vão fazer com esse dinheiro? Vão contratar parente, filho, com salário de 30, 40 mil reais, e a população não vai ter autonomia nenhuma. Então a gente é contra isso, e por isso eles estão batendo, é natural. Eles estão inventando história, que emenda positiva é ruim para a população, mas no fato que não é ruim, é bom para a população, e a gente vai estar lutando. E a gente convida a população que acompanha a sessão de hoje, a população vai poder ver quem é quem, vai ter também o nosso projeto para retirar aquela cobrança abusiva da conta de água, da taxa de lixo da conta de água, onde a gente vai fazer essas votações aí para mostrar para a população quem realmente defende o povo.
1: Muito bem, ouviu. Esse é o vereador Tiago Correia, né? Tô falando da reunião de hoje, né? 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

É, estamos chegando ao final então do Anaú Notícias. O destaque agora é esportivo, né? Ontem o Marreco levou uma tarracada 6-3 do Cascavel Liga Nacional. Até o Marreco abriu uma vantagem de 3-0 lá em Cascavel, mas acabou perdendo, né? Talvez aí pela imaturidade, né, dos jogadores jovens, né, dos dois lados, tanto o treinador também com pouca experiência e os jogadores, né, mas fez um primeiro tempo bom, mas acabou perdendo o jogo de 6-3. Hoje tem Copa do Brasil, vamos falar também com o Fernando Misturini, tem novidade aí do Campeonato Paiseiro, já definindo até uma data aí, né, tem novidade dos Jogos de Verão, tem parceria com o Clube Esportivo União e também vamos falar de futebol internacional, né? Um abraço, uma boa tarde a todos. Voltamos amanhã com mais informações. 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

0: 12:25. Alô, você, seja bem-vindo. Boa tarde, está no ar o Panorama Esportivo, destacando o futebol, o futsal, o Campeonato Varziano. Tem data para começar. Vamos falar da derrota do Marreco ontem na Liga Nacional de virada. Estava vencendo por 3-0. Cascavel fez o revés e venceu de goleada ontem. Vamos falar agora do Clube Esportivo União, que vai fazer parceria com o município, mas União no sub-20 do Paranaense terminou a competição. Primeiro plano era não cair, não caiu e permanece na primeira divisão do ano que vem, Cláudio Melo.
1: Estou com o Natalino de Souza, gerente de futebol do Clube Esportivo União. A boa notícia foi o resultado do final de semana, né? Que a equipe do Clube Esportivo União Sub-20 continua na primeira divisão ano que vem do Campeonato Paranaense. Boa tarde.
2: Boa tarde, boa tarde. É uma alegria muito grande nós estarmos falando com todo o pessoal da Nauí. A gente agradece a Deus pela oportunidade e dizemos que realmente sábado foi um grande resultado, 2-2 contra o Paraná Clube. Saímos perdendo 2-0, conseguimos o empate e tudo vinha de acordo com aquilo que nós planejávamos, né? Primeiro passo era não cair, segundo passo buscar uma classificação e foi isso que aconteceu. Entramos dentro do planejamento, permanecemos na série Ouro ou na Elite do Futebol do Paraná no Sub-20 e agora é dar sequência na programação no projeto que foi feito já ano passado, que é utilizar alguns meninos desse Sub-20 para a terceira divisão. E daí dá sequência aí na terceira divisão, que logo já começa.
1: Bom, Natalina, a equipe teve altos e baixos, né? Até inclusive teve um jogo aí, se eu não me engano, que deixou empatar no finalzinho, né? Quem sabe esses dois pontos colocaria dentro na segunda fase da competição, né?
2: Com certeza. Dentro de um planejamento, Cláudio Melo, eu vinha falando desde o começo do campeonato que com 11, 12 pontos não cairia e classificava. Seriam os 12 pontos de casa, não contando com o jogo do Atlético dentro de casa. Infelizmente, nós tivemos aquele empate com o City London aos 58 do segundo tempo. Já tinha passado o tempo, ainda o árbitro falou, cobra o escanteio e termina o jogo, né? Então, infelizmente, aquele resultado nos daria a classificação de acordo com os demais jogos que aconteceram e o final dessa primeira fase. Porém, o futebol é bom por causa disso, né, Cláudio? O futebol é bom porque nós não temos uma previsão. O jogo começa e ele só encerra, como diz o GB, nosso treinador, quando o juiz apita o final dos 90 minutos. Tivemos também uma situação lá em Araucária, onde nós acabamos, estávamos empatando e acabamos deixando a equipe sobressair no final do jogo. Tivemos uma situação também em Cianorte, onde nós vimos bem, num 0-0, onde somaríamos pontos e teríamos também condições de ir um pouquinho mais além da competição. Mas baseado fazendo uma análise geral, fizemos uma grande campanha baseado, Cláudio Melo, na altura que é o Campeonato Paranaense Sub-20. É um nível muito alto, muito altíssimo, e nós começamos com a base do ano passado, uma base de segunda divisão, tivemos alguns reforços e conseguimos, durante a competição, subir, durante a competição, se reestruturar e conseguir chegar a esse ponto que é não descer, não cair para a segunda divisão. Foi uma luta, foi mérito aí de muitos jogadores que se empenharam, vieram algumas contratações que fizemos, a troca da comissão técnica, enfim, foram várias coisas que nos ajudaram a chegar nesse ponto, porém, no final de um trabalho, a gente tem que entender que houve uma programação e dentro da programação nós estamos dentro de tudo aquilo que nós programávamos e aí aproveitamos a oportunidade também para agradecer a Deus e sem ele nada disso teria acontecido. Não digo o não cair do Clube Esportivo União, porque os outros clubes também entregaram nas mãos de Deus, mas eu digo que ele nos deu força para continuarmos e irmos até o final e mesmo na última rodada onde três equipes estavam no sobe e desce, nós tivemos os resultados favoráveis a nós. Nós empatamos em casa, o Cascavel ganhou do Cianorte e o Atlético ganhou do Roupa. Então foram algumas combinações de resultado que nos deram essa condição.
1: Quem caiu?
2: Caiu o Roupa e Cianorte. Então, dentro de um contexto de elite, de sub-20, nós ainda estamos entre os 10 melhores do estado do Paraná.
1: Tá certo. Os meninos vão ser dispensados agora, a maioria. Como fica a situação deles agora, a partir de agora?
2: Isso. Foi dada uma folga de uma semana para eles. Eles retornam para a gente fazer aquele campeonato da a parceria nossa com a Secretaria de Esportes, onde estaremos na cidade de Verê fazendo essa competição em parceria com o Quincas, com a Secretaria Municipal de Esportes. A partir desses dois jogos, já temos uma linha de direção e confirmaríamos algumas dúvidas que nós temos em relação a um percentual, um número de meninos que serão convocados para que a partir de junho, já de início de junho, provavelmente dia 15 ou dia 27 de junho, a gente faça a apresentação oficial deles já para a terceira divisão.
0: Muito bem, esse é o Natalino de Souza com o Cláudio Melo. União que ficou então aí na primeira divisão do Sub-20. Cláudio Melo, uma parceria então com o município, Piabom de Bola. O Sub-20 do União vai representar então o município e o Quincas é o treinador. A parceria ali com o GB também, né?
3: Boa tarde, pessoal que está junto com o União ali, né? GB, o próprio Natalino, hoje teve uma reunião com a secretária Hilda Schmitz, com o Fernando Misturino. Daqui a pouco o Fernando vai falar sobre Piabom de Bola, que tem esses meninos aí do União. É dia 21, 22, agora
0: mas o União mês. Andou perdendo alguns meninos, um vai disputar a primeira divisão pro Foz do Iguaçu.
3: Já foi.
0: Tem um que agora pode contratar ainda quem se classificou. Tem jogador do União indo pro Araucária. E tem um que vai estudar, largou, não quer mais.
3: Itamar, é a questão, sabe o quê? Eles fizeram um bom campeonato, alguns meninos aí, né?
0: Foram detalhes para...
3: por detalhes.
0: Escapou a classificação.
3: Aquele jogo que o cara deu 10 minutos de acréscimo aqui no anilado, matou, né?
0: Se o GB chega antes, acredito que tinha até classificado,
3: Nós seríamos até...
0: Nada contra com o Douglas, que veio lá de São Paulo.
3: Nada contra ele, né?
0: Ele tentou implantar um sistema, não deu certo, né?
3: Esses dois pontos que o cara deu... E era três pontos, na verdade, era vitória, né? Tirou o União... Sub-20 da segunda fase.
0: Foram detalhes, né, Cláudio?
3: Mas
0: o que era a meta? Era cair?
3: Não.
0: Não caiu, né, Cláudio?
3: Até porque quando você cai para uma B, para você voltar, meu irmão, não é fácil, né? É difícil, é complicado. Então, a União fez o dever, fez o propósito inicial. Não caiu, tá no Sub-20 o ano que vem, junto com o Atlético.
0: Agora uma parte vai fazer a parte do elenco profissional.
3: Aí vem uma outra história,
0: vem
3: né?
0: Uma outra
3: aí
0: história.
3: É a terceirona, né?
0: É.
3: Aí é um outro nível, que inclusive tem que ter jogadores tarimbados, né? E também essa mescla dos jovens jogadores que o União revelou aí nesse Sub-20.
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0: 12:36, Liga Nacional Futsal ontem em Cascavel. Marreco, né, saiu fazendo 1-0, 2-0, 3-0. Aí o Cascavel encostou 3-1, muitas falhas individuais. Ontem, tiro livre. Falta, 3-2, terminou o primeiro tempo, 3-2 para a equipe do Marreco. No segundo tempo, o Marreco não voltou bem. Desculpem, o Cascavel empatou 3-3, aí não deu nada certo, né? Cascavel foi fazendo 4-3, 5-3, não deu certo, golinha. A marcação, tem jogo que com o Jonathan contra a Celta funcionou, ontem não funcionou. Cláudio Melo, antes de você falar, já falei aqui. O elenco que foi montado para a disputa da Liga do Paranaense é muito fraco. Há o Marreco, quarto colocado no Paranaense. É um aborto da natureza. O time é muito fraco. Não ganhou nenhuma na Liga até agora. Nenhuma. Quantas rodadas? 5. Olha, Marreco precisa. Aliás, deixa eu falar aqui. Se não fosse o Veloso, em jogos passados, e ontem tinha tomado mais. O Veloso fez gol ontem, né? Um golaço, estava adiantado lá. O goleiro precisa de ala direita, precisa de fixo, precisa de ala esquerda. Não está funcionando ala direita, só tem o Amadeu lá de fixo, né? Ala esquerda tem jogador que veio aí a peso de ouro que não está jogando. Os pivôs não funcionam, então está complicada a vida aí, Cláudio. Olha, se fosse, na minha opinião, fosse fazer uma limpa, sou bem franco e aberto aqui, não tenho medo de falar. Teria que eliminar e aproveitar uns 30% só. Tem jogadores que vieram da BF e infelizmente não tem condições de jogar uma Liga Nacional. E olha lá um Paranaense ouro, é para compor grupo que precisam ser lapidados para o futuro. Não tem condições de resolverem. Jogadores que o Marreco contratou, um tiro na água, jogado dinheiro fora, ah, mas são baratos, são ruins de bola, infelizmente é a realidade. Eu não sei se tem dinheiro, se não tem, essa nova diretoria com credibilidade vai precisar trabalhar, vai precisar de tempo. Eu acho que algo tem que ser feito, ou vai cair para Silver e depois da segunda divisão para subir para a primeira, é complicado, viagens para o Nordeste, para o Mato Grosso, aí vai complicar mais ainda. Tem 10 jogos pela frente na Liga, tem como salvar. Se precisar divulgar nome de quem deve ser afastado, ser dispensado, eu falo, não tenho medo de falar, né, Cláudio Melo? Treinador Jonathan assumiu agora, tem culpa? Não, culpa de quem montou esse time, só isso. Cláudio, tô nervoso, tô chateado mesmo. Pior campanha de todos os tempos, Cláudio Melo, infelizmente.
3: É a força do conjunto, né? Jogadores, claro, o treinador também não é um treinador experiente, um bagagem, né? Mas é a força do conjunto, não é só o treinador que é culpado, né? Pior começo de Liga Nacional da história do Marreco, né? Que agora é Marreco ABF, né? Com essa incorporação. Ah, mas hoje até me indaga. Ah, mas você é a favor da... Eu sou a favor. Só que os jogadores, como você falou, concordo, que veio de lá e que já tinha contratado aqui no Marreco, me desculpe, tem que jogar uma bronze, uma prata e olha lá, hein? Olha lá, porque tem jogadores aí que, me desculpe, eu não sou leigo. Eu joguei bola a vida inteira e trabalho em rádio, vai fazer 48 anos agora em outubro, em esporte. Então, totalmente errado, agora mudou, como a gente já sabe, a diretoria, a comissão técnica, né? Tudo aquilo que foi feito, na minha opinião, tudo errado. Tudo errado, o resultado está aí. Concordo com você que...
0: Vencendo o jogo 3-0, tu pendurado em falta. Não pode dar carrinho, tu tem que ser experiente, cerca.
3: É imaturidade, né?
0: Claro. Falta de amadurecimento de alguns... É. entendeu? E, é. De, e daqueles mais jovens também, né, Cláudio? Dos dois lados. Se tu pegar o elenco que veio da ABF, aproveita dois, os da casa aí.
3: Entendeu? E o que foi contratado,
0: e o que foi Marreco... contratado pelo Marreco, meu pai.
3: Não,
0: Santa Maria.
3: Agora,
0: Madalena.
3: Eu sou crítico nessa
0: que
3: situação.
0: Que é isso?
3: Ah, mas é barato. Barato custa caro, tá aí a situação. E não venha me dizer. Não,
0: mas tem jogador aí, né, Cláudio Melo, que.
3: Não dá.
0: Não dá, né? Tá ganhando bem, né? Tem uns que ganham um pouco mais, né?
3: Eu fiquei sabendo que um goleiro reserva ganha isso aqui, ó.
0: Não, nem fale o valor, senão o torcedor vai ficar pelo de boca aberta. Deus.
3: Não, o que é isso, gente?
0: Tá errado, né?
3: Totalmente errado. É, ontem tá barato.
0: Aí ontem até o Jonathan, né? O Lucas Freitas fazendo firula. O que é isso?
3: Não.
0: E nós estamos, assim, Cláudio, precisando urgente de dois alas direito, um fixo para ajudar o Amadeu, e daí tem o Dudu ali.
3: Quatro jogadores.
0: E mais, no mínimo, um ala esquerda.
3: Quatro jogadores.
0: E o ideal seria até pivô, porque os três pivôs ainda, Cláudio Melo, se tu pegar o Ronald, gente, ele voltou, tá voltando ainda de lesão, ficou um ano parado, não é da noite pro dia, não é da água pro vinho, entendeu? O Vitão, muita força física. Me desculpe o Matheus Gaúcho, Cláudio. Eu vou te contratar, você aí, redondinho assim, vou ter que contratar.
3: Não.
0: O que fez ontem? Entrou no jogo um minuto, fez o passe do gol. Ah, mas 34 anos. Gente, como que tu contrata um jogador acima do peso, que tava parado, que veio aí e não vai perder peso? Aí o tipo dele não tem condição.
3: Eu fiz uma...
0: sobra onde? Quem que é o melhor jogador? Quem que é o destaque? Veloso, próximo
3: goleiro,
0: jogo Veloso,
3: goleiro,
0: próximo jogo Veloso, próximo jogo Veloso. E daí significa o quê?
3: Eu fiz uma...
0: Mas foi bem contra o Acel. Gente, vamos começar a medir todos os jogos.
3: O Acel perdeu pro Palmas.
0: Quarto colocado no Paranaense. É pura sorte, porque futebol, futsal, até agora eu não vi nada.
3: Eu vou falar porque eu vi um pouco, né? Não posso falar o que eu não vejo, eu não falo. Esse Acel, Itamar, é pior que o Galo 2x hoje. É pior que o Galo 2x.
0: É um investimento alto.
3: Eu vi o jogo, aí só tanto que perdeu pro Palmas 5x3.
0: Sim, a casa tá pegando fogo lá, né? E olha a folha de pagamento que eles têm lá, né?
3: E eu não retiro o que eu falei. O Maeco trouxe um ponto precioso lá de Chopinzinho.
0: Caiu no colo.
3: Agora, você pega uma Liga Nacional, um Cascavel, um treinador renomado.
0: Campeão... Ganhando de 3x0. O Banana ali chegou verde, porque até conhecer e tal. Na verdade, foi o...
3: O Banana.
0: Tem um jogador lá, como é que é? O Carlão, que foi...
3: Carlão, capitão do time, né?
0: Junto com o Banana. Estamos tomando 3x0. Não pode, né, Cláudio?
3: Não. O mínimo que terminasse o primeiro tempo em 3x1, tudo bem. Mas daí tu tomou o segundo gol.
0: Lógico. Aí o time adversário vem no abafo, tu recuado, tu vai na boa.
3: Faz parte do jogo, né? O cara fizeram o segundo gol.
0: E a arbitragem tava marcando falta para os dois lados. E daí assim, Cláudio Melo, final do primeiro tempo. Tiro livre pro Marreco. Tava 3x2. Gente, quem que é o batedor de tiro livre? Tem que achar alguém, né?
3: Eu não sei quem que treina lá.
0: Eu sou a favor do Veloso bater, Amadeu, acha um e finca ali o pé. Infelizmente,
3: ontem... Tem que escolher um, né?
0: O Reginato bateu muito mal.
3: A gente tava na resenha.
0: Acho que escapou lá no mínimo um ponto, a vitória tava na mão, ia dar uma tranquilidade, jogo contra o Jaraguá, ia motivar, ia levar muita gente. Eu não sei o que que essa nova diretoria pegou, na verdade, Cláudio Melo. Pegaram um pipinão. Tem que ter coragem para pegar um pipinão, porque adoram futsal, porque adoram, gostam de Francisco Beltrão. E tu pegaria?
3: Não.
0: Graças a Deus que tem pessoas credenciadas, empresários que tem seu patrocínio dentro do Marreco. Exemplo do presidente, quem é o dono da Chape? Da Chape lá. Ele, o maior investidor, tá lá e o presidente vai ganhar alguma coisa? Não.
3: Exemplo do Espessato.
0: Olós, coloca dinheiro lá dentro. Vai ganhar para trabalhar? Não.
3: O Luciano Espessato.
0: Vai ganhar dinheiro? Não.
3: O Luciano, o Ivo Dolis, todos esses caras tinham dinheiro no bolso.
0: Lógico.
3: A gente sabe, né? Todos eles, né? Não,
0: é o preço preço da antiga gestão que veio se arrastando. É um preço que tem que ser pago e está custando caro nesse momento, né? Infelizmente, né?
3: É, muita coisa tem que ser mudada, mas vamos ouvir o que nós ouvimos.
0: Ah,
3: né?
0: Mas Cláudio Melo, o jogador fez agora, vai fazer 22. Não interessa, não tem condição.
3: 22 anos já era, meu Breno. Com 18 tem que estar voando.
0: Vamos pegar um exemplo aqui do Juninho. É. Porque ele lembra que o ano passado foi contratado? Por que não veio? Lesão. É. A lesão igual a de quem? É. Do Ronald. É, ficou lá, certo? Agora eu não entendo como que contrata um jogador que estava um ano parado, gente, de lesão, veio para se recuperar aqui e até agora, me desculpe, Juninho, mas até agora nada. Não provou nada. É. Provou alguma coisa? É. Não é só ele, outros não provaram, né,
3: cara? É, e jogadores assim, jovem, tá, mas chega 18 anos, tem que mostrar
0: tudo. Tu começa a salvar quem? Veloso, Amadeu, tem que tirar o Gustavinho, hein, Cláudio?
3: É, tá jogando muito.
0: Tá, né? Jogando muito.
3: O Ronald que também tá Gustavinho, voltando.
0: Mas o Ronald precisa, tá voltando, tem que entender. É,
3: tá voltando.
0: Aí tu começa a procurá-lo, o que que tu começa a achar lá no meio? Eu citei três, agora começa a me citar aí. Não. Ah, mas pra elenco, pra descansar, precisa? Precisa. Agora, pra resolver, pra qualidade. Puxa vida, quantas chances o Vicente teve em 2, 3 jogos e não finaliza a bola, não entendo. Vai lá, faz carrinho pra cometer a sexta falta. Ontem o Pulguinha mais perdido que segue o tiroteio.
3: Eu estava na resenha da imprensa no outro, mas eu vi pouca coisa do jogo. Tá, mas infelizmente, Amara, é isso aí, né? É, chega o momento.
0: Porque é o nosso, né? Ala direita, momento, nosso, né? Ala direita lá que marcou o gol de pênalti.
3: É, chegou o momento de parar,
0: o,
3: né?
0: Como que é ontem, agora me esqueci, agora fugiu aqui o nosso ala. Ontem o Jonathan tirou ele porque tava brincando. Segurou, a impressão que dá é que alguns parecem assim, me manda embora que eu quero ir embora. Então, não quer ficar. Pede fala, eu sair. Quero sair porque eu não quero ficar aqui.
3: Pede pra sair,
0: faz um acordo e vai embora.
3: Porque tá atrapalhando, não tá
0: atrapalhando.
3: Não está ajudando, né?
0: Tá desmontando a estrutura.
3: É a reconstrução, Itamar.
0: Eu sei que é uma reconstrução.
3: É a reconstrução. Infelizmente.
0: E olha que vai bem no Paranaense, né? E olha que vai bem, porque. Mas assim, já disse. Vai bem porque é um aborto da natureza. Porque
3: infelizmente...
0: Ganhou aí duas partidas aí, Cláudio Melo.
3: Ganhou, tudo bem. Aquele empate com o Galo aqui, achou o empate.
0: Achou, né? Aquele empate, né? Ganhou lá, com as calças na mão do
3: Ampere. A vitória no Ampere lá foi...
0: Aquela do Itaipulândia, ganhou com as calças na
3: também,
0: mão.
3: Também, né?
0: Então, empatou lá, deu sorte lá contra
3: ganhou do Ampere lá também.
0: Marcel e depois na Liga, mas é só grandão. Tudo bem. Mas ontem era um jogo de ter ganhado o jogo ontem.
3: Infelizmente, senhor Tamar José, vem aí... multicampeão, sábado, que é o Jaraguá. Só isso.
0: É, vamos aguardar, né? Esperar que haja alguma solução, né, Cláudio? Porque essa nova gestão tá assumindo agora, né, Cláudio? Também tem tudo isso também, né?
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1: Fala de esportes, inicialmente vamos falar dos Jogos de Verão. Boa tarde.
10: Boa tarde, Cláudio Melo, boa tarde a todos. Então teremos aí na quarta-feira à noite a definição da primeira fase do Campeonato de Futebol 7 dos Jogos de Verão. Ainda está ali bem disputado, Cláudio. Temos aí dois classificados por grupo e temos um empate entre duas, e uma equipe que está em terceiro pode ser ainda classificada. E no sábado já faremos aí as quartas de final do Futebol 7. Então a previsão é que sábado seja feita as quartas de final, no dia 23 as semifinais, no sábado também, e no dia 30 encerramos os Jogos de Verão com a final do Campeonato de Futebol 7. Os jogos muito disputados serão realizados aqui no Campo do Arrudão. Esperamos aí que dê tudo certo, né? O tempo tem nos complicado aí no sábado, bastante chuva e bastante frio, mas as equipes foram a campo e representaram muito bem os seus patrocinadores aí. Então a gente convida a todos também para assistir na quarta-feira à noite.
1: Fernando, hoje pela manhã, vocês tiveram, juntamente com a secretária Hilda também, né, uma reunião com o pessoal do Clube Esportivo União, que vai representar o município em categorias de base. Né?
10: Exatamente, teremos então na próxima semana, no dia 21 a 24, a primeira etapa do Paraná Bom de Bola. A equipe sub-20 do União vai representar o município de Francisco Beltrão. Aproveitamos, Cláudio, para parabenizar, né, o Valdir de Souza, o presidente, o Natalino, que é o diretor, o Gabriel, que é o técnico, o Drica, que também é da comissão técnica, toda a equipe, todos os atletas, parabenizá-los pela permanência na primeira divisão. Então, uma equipe que mostrou muita competitividade. Nos jogos que eu estive, teve um jogo que me marcou bastante. O árbitro deu 10 minutos de acréscimo, Cláudio. Estávamos ganhando de 1-0.
1: Aquele pontinho tirou a equipe da próxima fase.
10: Mas a gente poderia ter somado mais dois, né? O árbitro deu 9 minutos e acabou dando mais um de acréscimo e tomamos o gol depois de 10 minutos de acréscimo. Mas mesmo assim, Deus nos abençoou aí com o trabalho deles também. Muito trabalho, a gente percebe. Dois períodos de treinamento. Eles são merecedores, tanto a comissão técnica quanto os atletas, e essa permanência é muito importante, Cláudio, porque muitos desses atletas sub-20, eu tenho praticamente certeza que estarão representando também a União na terceira divisão. Então, um fortalecimento desse vínculo com a Secretaria de Esportes, com a Prefeitura de Francisco Beltrão. O Natalino veio agradecer juntamente com o treinador, com o Gabriel, agradecer todo o apoio. Quando a gente coloca no papel, Cláudio, tem aí muitas pessoas que passaram por Beltrão e criticavam a gente, graças a Deus agora já não estão mais em Francisco Beltrão, que a prefeitura não ajudava, mas cada transporte aí, a gente sabe o custo que é, e o custo para nós, do poder público, ele é menor do que seria para a equipe, né? Então a gente tem aí, o Natalino veio com uma planilha, apresentou para nós os custos aí, que nós isentamos o clube, né? O apoio, uma parceria, como eu falei. Então, isso só nos dá mais motivação, mais alegria e mais vontade de continuar esse trabalho. E dizer que estamos aí caminhando também para os jogos oficiais, jogos da juventude, jogos abertos. Estamos aí organizando as equipes e Beltrão está voltando a ser o protagonista na parte esportiva. Muitos anos aí a gente ficou ocioso, as equipes do nossa região torciam para pegar a Frederico Beltrão, agora já estão começando a ficar preocupados novamente. Então, a nossa projeção é que para o ano que vem sejamos aí mais campeões e mais modalidades dos Jogos Oficiais do Governo. E também aí vamos daqui a pouco falar sobre o Varziano, né, Cláudio? A gente quer encerrar o futebol 7 em maio para já dia 6 de junho começar o Campeonato Varziano.
1: Confirmado o arbitral 27 de maio do Varziano?
10: Confirmado o arbitral, as inscrições a gente está enviando os boletos para todas as equipes. Todos que já fizeram, são 19 equipes até o momento, a gente já encaminhou o boleto. Então convidamos ainda para fazer a inscrição até dia 22, o prazo de validade do boleto, para que ele seja dado baixa e até o dia do congresso técnico possamos aí confirmar efetivamente as inscrições.
1: Fernando Missurini é funcionário da Secretaria Municipal de Esportes de Francisco Beltrão, aqui no Panorama Esportivo.
0: 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Tem Copa do Brasil aí, Cláudio Melo, hoje?
3: Hoje tem Copa do Brasil e tem encerramento da nona rodada da Série B em Londrina. O Londrina recebe 19:30 o São Bernardo Paulista. Copa do Brasil, jogo de volta hoje, né? Internacional e Atlético, primeiro jogo o Inter fez 2-1, o jogo é no Beira-Rio, 19:30. Cruzeiro e Goiás, 21:30, primeiro jogo foi 2-2. Fluminense e Operário de Ponta Grossa, 21:30, primeiro jogo foi 0-0.
0: Agora 12:58, amanhã teremos rodada à noite lá no Arrudão, a partir das 19 horas, jogos de verão no futebol 7. 19 horas teremos Renegados enfrentando a equipe dos Cornetas. Às 19:45, Tim, RB Beltrão enfrentando o Novo Mundo. Às 20:30 teremos MDMJK enfrentando o Resenha. E às 21:15, o Botafogo do Menino Jesus enfrenta a equipe do Floresta. Amanhã tem rodada Futebol 7 no campo do Arrudão. Jogos de verão, 12:58.
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1: 1:05.
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7: 1:25.
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0: Conan Gray aqui na programação.
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0: Vamos nessa, tocando mais som. Boa tarde, 27 para as duas.

Esse foi o som do Snow Patrol com Call It All in the Dark. Teve também Biquíni Cavadão em Algum Lugar do Tempo, Conan Gray, Lonely Dancers, e abriu com Maroon 5, Makes Me Wonder. Aqui no 988-22-3529, o ouvinte pede som, manda um recado aqui pra gente. Nosso principal canal de comunicação com o ouvinte, eu sou Jaime Samuel. Estou contigo até as 3 da tarde com o programa que toca as melhores nacionais e internacionais. Até as 3, toca tudo, 106, eu já volto com mais som por aqui.

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2: Muito bem, já já por aqui, mais músicas na sua tarde de terça-feira. 21 graus é a temperatura. 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
2: 15 para as duas, é hora de mais música.
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Rain Cloud com Lighthouse Family aqui na programação do Toca Tudo. Vitor Clay de novo e Lindsay Bootgam com Treble. Abriu ainda com Lenny Kravitz aqui na programação do Toca Tudo pra você, edição dessa terça-feira. Hoje é dia 12 de maio, 21 graus, é isso? É isso? 21 graus em Beltrão, nesse momento é a temperatura. Intervalo por aqui rapidinho, hein? 3 minutinhos, música de volta pra você.

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3: 2:03.
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0: Losing My Religion, aqui na programação com a banda R.E.M. Cogumelo Plutão esperando na janela, Mr. Probs, Nothing Really Matters e Rolling Stones com Like a Rolling Stone abriu a sequência. Como é que você tá? Tudo bem? Ótima tarde, uma boa terça-feira pra você. Hoje é dia 12 de maio, 21 graus em Francisco Beltrão. É a temperatura. Já viu a previsão do tempo para os próximos dias? Viu? Não? Se você não viu, eu vou te contar. Para amanhã, a máxima é 19 graus. Amanhã, a previsão para 2 graus de mínima ainda. Amanhã, terça? Não, amanhã é quarta-feira. Amanhã é 6, a mínima e máxima 20, né? Sobe um pouquinho aí já a temperatura em relação a hoje e ontem, né? Ontem também e hoje, 2 graus a temperatura mínima. Na quinta, 7, a mínima 20, a máxima. Pra sexta-feira, 10 e 20, né? 10 a mínima, 20 a máxima. Aí, sabadão, tem chuva prevista para Francisco Beltrão e região. Previsão para chover sábado, domingo e segunda. Então, temos aí uma chuvinha por aí. A previsão para frio intenso, assim, novamente. Nos próximos dias, pelo menos, não tem mais, né? Com mínimas aí de 12, 10, 11, 14. Previsão, então, para essa semana aí de frio intenso, né? E temperaturas aí que podem causar geadas aqui na região. Depois, só alegria, né? Por uns dias, pelo menos. O intervalo é bem rapidinho, é 3 minutinhos. Eu já volto com mais som na sua terça.
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0: 2:27.
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0: Estamos de volta.

0: Christina Aguilera, Your Body, Capital Inicial, Amor em Vão, New Order, Craft, abriu com Mother Talking, Brother Louie, intervalo rapidinho, já já, a música de volta, é 3 minutinhos por aí, ó.
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0: fazendo a sua trilha sonora por aqui, nas suas tardes de segunda a sexta, às 13 às 15, comigo Jaime, o programa Toca Tudo 106 com as melhores nacionais e internacionais. Bee Gees, Alô Neuana aqui na programação, 8 para as 3 da tarde agora.
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0: Vai tocando Bruno Mars. Entre as próximas, Look Out of Heaven. Também Gabriel Elias, Somos Instantes e Maroon 5.

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3: 3 e 6.
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6: De volta com muito mais programação no seu rádio a partir de agora. Olha só, aumenta o volume que a partir de agora vai esquentar com tantas músicas para você recordar aqui na Anauim FM 106.3, Arco da Velha, comigo, hein? Keira Lima no comando.

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9: 3:26.

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2: 3h42.

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1: Vou fazer companhia pra você das 15 às 17 horas, de segunda a sexta-feira, trazendo muita música pra você recordar, hein? Keila Lima no comando, aqui da Anawin FM 106.3, programa Arco da Velha. Vem junto!

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5: 4 e 6.
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8: De volta com muito mais som aqui na programação da sua Rádio Anauim FM. Muita música para você curtir e recordar.

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1: Quatro e 24.

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1: 106.3, Arco da Velha, comigo Keila Lima. De volta com a programação no seu rádio Anauim FM. Vem cá, você gosta de uma seleção completa? Então segue essa aqui, a melhor música pra você.

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10: Quatro e 44.
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Marco da Velha, Anawin FM. Continue ligado na Anawin FM. Daqui a pouco você vai ouvir Viola Sertaneja.

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12: 5 e 1.

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0: São 17 horas e 3 minutos, 17:03, aqui na 106.3 FM. Boa tarde, Francisco Beltrão. Boa tarde, essa capital do sudoeste do Paraná, querida Francisco Beltrão, boa tarde para todos que estão ligadinhos na 106.3 FM, para você que está na live do Facebook, é só pedir música, meus irmãos. É o programaço Viola Sertaneja, na companhia do teu amigo Machado, nós vamos até as 19 horas, levando alegria para você através da música sertaneja. É só levantar o volume e pedir a música, aquela de sua preferência, aqui na 106.3 FM, que nós vamos atender você com o maior prazer, meu irmão.
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0: Nós temos que agradecer a Deus por estarmos aqui mais um dia, é mais uma tarde, é mais um dia no calendário de sua vida. Boa tarde, obrigado, Senhor, por essa

0: Boa tarde! É meu amigo Gilson Rafael, boa tarde, meu irmão. Ele que faz toda a parte técnica pra nós. Boa tarde, Gilson Rafael! É, e a cada um dos locutores que passam por aqui, leva uma mensagem pra você, leva uma, é através de uma música, através da notícia, é, nós chegamos onde você está.
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São 17 horas e 6 minutos, 17 e 6 aqui na 106.3 FM. Programaço Viola Sertaneja. Levanta o volume que a partir de agora é só música mais ou menos assim, ó. Ataíde Alexandre, te amar foi o erro.

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São 17 horas, 11 minutos, 17, 11, aqui na 106.3 FM, programação Viola Sertaneja. 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Boa tarde, Mariópolis! Boa tarde, Valdir Bobinski! Boa tarde, meu irmão! Boa tarde também, Cruzeiro do Iguaçu! Boa tarde, Genor Ariati, Cruzeiro do Iguaçu! Boa tarde, um abraço aqui de Cruzeiro do Iguaçu! Obrigado pela companhia, Genor Ariati! Valdir Bobinski de Mariópolis, Laini Lanese, boa tarde, Vila Nova, boa tarde, dona Laini Lanese, ali vizinha do Mangueburgo Beltrão, exatamente, né? Boa tarde, Vila Nova, oi, tudo bem? Peço a música, Morena Misteriosa, com Céu e Cantos, mas tá louco de bom, boa tarde, dona Laini Lanese. Boa tarde, seu Valdemar Nese, boa tarde. Meu amigo Valdir Bobinski está pedindo, então, os Barrerito, levanta o volume, meu irmão, ô pingu!

São 17 horas 16 minutos, 17, 16. Boa tarde para você que está com o carro ligado, você está ligadinho dentro do seu veículo, ligadinho na 106.3 FM. Boa tarde, meu irmão. 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Quero atender a dona Laine Lanese, que está pedindo Banda Céu e Cantos, Morena Misteriosa. 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

São 17 horas e 22 minutos, 17 e 22. Quero atender minha amiga Ivete Faedo. Ela que está pedindo João Mineiro e Marciano. Levanta o volume, Ivete Faedo está chegando aí. Mas antes disso, eu cumprimento seu Antônio Langer, do bairro Pierinho, lá da Cidade Norte. Boa tarde, meu amigo. Toca a trio Parada Dura, passa no Seirinho. Dá-lhe a pouquinho, seu Antônio. Ivete Faedo, levanta o volume.

São 17h26, 17h26, aqui na 106.3 FM, você está ligadinho no programa Viola Sertaneja, na companhia do teu amigo Machado, tocando as melhores músicas, seu pedido, meu irmão, na live do Facebook, você pode ligar pra cá, que nós atendemos o seu pedido também, em nome da Altaneiro Casa de Carne. 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Vamos mandar lá para eles. A indicação é da Ana Maria e vamos enviar para todos os colaboradores do Altaneiro Casas de Carne. Amado Batista chegando!

São 17 horas e 30 minutos, 17 e 30 aqui na 106.3 FM. Boa tarde para você que está na live do Facebook. Vamos dar uma olhadinha aqui, Jurema Costa Rock. Boa tarde, meu amigo. Manda uma música para nós aqui no bairro Cristo Rei. A próxima vai para vocês aí, então, Ju. É só levantar o volume aí, Jurema Costa Rock. Valeu, Ju. Tudo de bom? Vilmar Dimbaré. Dimbaré. É isso mesmo, Dimba. O Dimba de Balneário Camboriú. Ipanema, Paraná. Bom demais. Boa tarde. Boa tarde, meu irmão. Tudo certinho? É de Balneário Ipanema. É Paraná, bom demais, boa tarde. Show de bola, meu irmão, obrigado da companhia. Eu quero atender agora também seu Antônio Langer. Boa tarde, meu amigo. Toca teu Parada Duro, a Pássaro Sem Ninho. Então essa aqui vai lá para Confecções Langer, lá da Cidade Norte. Levanta o volume, é Confecções Langer, aí da Cidade Norte, chegando Trio Parada Dura.

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1: É, são 17 horas e 39 minutos, 17:39, aqui na 106.3 FM, programaço Viola Sertaneja. Obrigado, nosso guri gaiteiro, né? Aí só, o meu amigo João, o Querosene. É, vamos falar João Querosene, que o povo conhece, né? Hoje é o gaiteiro do Paraná. Olha só, que maravilha o gaiteiro do Paraná. O João Gaiteiro. Mas que maravilha. Obrigado pela companhia, João. Eu quero também cumprimentar o João Torres de Ampere, né? O João Torres também é cantor. Olha o João aí na live. Boa tarde, Machado. Boa tarde, João. Olha, pra vocês ficarem sabendo, esses meninos vão animar aí a festa dos motoristas dia 2 de agosto. Atenção, coloque na tua agenda. Coloque na tua agenda, dia 2 de agosto nós teremos grandiosa festa dos motoristas. Olha quem vai estar animando, fazendo a festa com nós. Vai ser o João Torres e o Gaiteiro do Paraná. E junto com eles também tem o Borsatti. É isso mesmo, né? O Borsatti, que era o gaiteiraço lá do Faustão, é isso, né? Gaiteiro do Faustão hoje está por aí. Vai ajudar, então, a animar essa festa, dia 2 de agosto, festa dos motoristas. Guarda São Cristóvão, e nós estaremos presentes fazendo a festa com a moçada aí na Cidade Norte, né? João Torres, o irmão, roda sem bateria e sem carregador. É a música do João Torres, né? Já, então. Vamos rodar essa do nosso gaiteiro do Paraná e depois vamos rodar, então, a do João Torres. Valeu? Levanta o volume!

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3: São 17 horas 45 minutos, 17 e 45 aqui na 106.3 FM, programa Viola Sertaneja, na companhia do teu amigo Machado, rodando as melhores músicas, seu pedido, meu irmão. Olha aí, escutemos uma do nosso gaiteiro, gaiteiro do Paraná. Agora nós vamos curtir uma do João, agora é o outro João, esse é o João Torres, que vai estar aí na festa dos motoristas com o gaiteiro do Paraná. Com o Borsatti também. Levanta o volume, gente. Vamos escutar esse trabalho aí, ó. Parabéns por esse trabalho aí, João Torres. Show de bola, meu irmão. Sem bateria e sem carregador.

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4: São 17 horas 49 minutos, 17h49, aqui na 106.3 FM. Obrigado, João Torres, obrigado pela participação, meu irmão. O João Torres e o João, o Gaiteiro do Paraná, e também aí o Borsatti, que estarão animando a festa, dia 2 de agosto, é a festa dos motoristas, aquela festa tradicional que você gosta, que você todo ano participa, já arruma um lugarzinho na tua agenda aí, ó, já deixa reservado, 2 de agosto, você tem compromisso conosco na festa dos motoristas, em nome da Conveniência Distribuidores de Bebida 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

São 17h54 em Mato Grosso e Matias, fazendo barulho por aqui na 106.3 FM. Obrigado pela companhia, meus irmãos que estão na live do Facebook. Você que está em casa curtindo a 106.3 FM, o nosso muito obrigado e aquele abraço. Agora vamos atender a Ana Maria, que está pedindo: menina, não corte o cabelo e o seu pause. Mas antes disso, eu cumprimento também a Odete do Prado Gandolfi. Boa tarde, comunidade do São Brás. É lá perto do quilômetro 20, ali o pessoal do São Brás. Boa tarde, família Gandolfi. Obrigado, Odete, pela companhia e pela parceria. Chegando aí, menina, não corte o cabelo.

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3: São 17 horas 59 minutos, 17h59 aqui na 106.3 FM. Boa tarde, Ana Maria, ela que está pedindo Oi Paixão, Tchão Carreiro e Pardinho.

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1: 6 e 3.

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2: É, são 18 horas e 4 minutos, 18 e 4. Boa tarde, boa tarde. Pedro dos Santos Aguiar, boa tarde, Machado. Manda música com Rogério Regiane. Nuvens escura, levanta o volume, Pedro Aguiar.

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1: Olá, meu amigo, olá, minha amiga ouvinte, eu sou o Padre Ezequiel. Desejo a você graça e paz. Terça-feira, quero convidar você para este momento de meditação, de oração e de bênção. A palavra que inspira hoje é a seguinte: é preciso acolher e entregar nossa realidade, as pessoas, as nossas deficiências ao amor de Deus. Só assim iremos acomodando melhor nossas faltas, nossas angústias. Meditemos a canção.

Rezemos juntos. O anjo do Senhor anunciou a Maria, e ela concebeu do Espírito Santo. Ave Maria, cheia de graça, o Senhor é convosco, bendita sois vós entre as mulheres, e bendito é o fruto do vosso ventre, Jesus. Santa Maria, Mãe de Deus, rogai por nós, pecadores, agora e na hora da nossa morte. Amém. Eis aqui a serva do Senhor, faça-se em mim segundo a vossa palavra. Ave Maria, cheia de graça, o Senhor é convosco, bendita sois vós entre as mulheres, e bendito é o fruto do vosso ventre, Jesus. Santa Maria, Mãe de Deus, rogai por nós, pecadores, agora e na hora de nossa morte. Amém. E o Verbo se fez carne e habitou entre nós. Ave Maria,

0: cheia de graça, o Senhor é convosco, bendita sois vós entre as mulheres, e bendito é o fruto do vosso ventre, Jesus. Santa Maria, Mãe de Deus, rogai por nós, pecadores, agora e na hora de nossa morte. Amém. Rogai por nós, Santa Mãe de Deus, para que sejamos dignos das promessas de Cristo. Oremos. Derramai, ó Deus, a vossa graça em nossos corações, para que, conhecendo pela mensagem do anjo a encarnação do vosso Filho, cheguemos por sua paixão e cruz à glória da ressurreição. Por Cristo nosso Senhor. Amém. E agora sobre você, a bênção de Deus. O Senhor esteja convosco, Ele está no meio de nós. Por intercessão de Nossa Senhora, desça sobre você, sobre a tua casa, sobre a tua vida, sobre a tua saúde, sobre o teu trabalho, a bênção de Deus. Em nome do Pai, do Filho e do Espírito Santo. Amém. Obrigado por estar conosco, um forte abraço para você e até amanhã.
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São 18 horas 16 minutos, 18 e 16, aqui na 106.3 FM, o programa Viola Sertaneja. Na companhia do teu amigo Machado, vamos até as 19 horas, levando alegria para você através da música sertaneja. Chegando aí, a indicação então foi da Ana Maria Ivete Faedo, nós curtimos aí Os Atuais. Levanta o volume, Ana Maria, chegando aí, Chitãozinho e Chororó. É disso que o velho gosta.

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São 18 horas 25 minutos, 18 e 25, aqui na 106.3 FM, programaço Viola Sertaneja. Na companhia do teu amigo Machado, vamos até as 19 horas, levando alegria pra você através da música sertaneja. Obrigado a você que está ligadinho na 106.3 FM. Obrigado, meus irmãos que estão na live do Facebook. Ana Maria pedindo Trio Parada Dura, Brinco de Ouro.

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1: São 18 horas 28 minutos, 18h28, aqui na 106.3 FM, o programa Viola Sertaneja, em nome da Finesse Corretores de Seguro. 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

São 18 horas 35 minutos, 18h35. Boa tarde, Fátima Carlete. É boa noite já, né, minha querida? Boa noite, povo abençoado. Ela está pedindo ponto G, né? Essa é com Edbrito, Edbrito e Samuel. Levanta o volume, Fátima Carlete.

São 18 horas 38 minutos, 18h38, aqui na 106.3 FM. Programaço Viola Sertaneja, na companhia do teu amigo Machado, levando as melhores músicas sertaneja pra você, meu irmão. É

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Chegando aí, Trio Parada Dura, prazer por prazer.

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2: São 18h44, 18h44. Boa tarde, Divo Gonçalves. Boa tarde, Machado. Manda uma moda boa aí pra mim. Já tá na ponta da agulha aqui, Divo. Então levanta o volume, Divo Gonçalves chegando aí. Zezé de Camargo e Luciano. E a indicação é da Ana Maria. Vai lá pro Divo Gonçalves.

0: 6h48.
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3: São 18 horas 48 minutos, 18h48, aqui na 106.3 FM. É o programa Sou Viola Sertaneja. Na companhia do teu amigo Machado, vamos levando as melhores músicas até dali a pouquinho, até as 19 horas. Tem condição 18h48, em nome da Mecânica Estoco, comércio e varejo de peças e acessórios novos para seu veículo. 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Levanta o volume, Rafa, também a Fran. Aí da Mecânica Estoco chegando aí, Rogério e Rejane, Maravazia!

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É, minha gente, são 19 horas. 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Valeu, violeiro do Clube da Viola, Pedro Aguiar dos Santos. Aquele abraço a todos e até amanhã, se Deus nos permitir. Fui-se embora. Fiquem todos com Deus.

0: crime do país.
1: O programa Brasil contra o Crime Organizado conta com investimentos e financiamentos que ultrapassam os 11 bilhões de reais.
0: Entre as ações previstas está a asfixia financeira do crime organizado para atingir fluxos ilícitos e lavagem de dinheiro.
2: O programa Brasil contra o Crime Organizado conta com quatro eixos. O primeiro mira a estrutura financeira das organizações criminosas, como, por exemplo, a lavagem de dinheiro. Para isso, o país vai ampliar as forças integradas de combate ao crime organizado, que farão operações interestaduais de alta complexidade, como explicou o secretário nacional de Segurança Pública, Francisco Veloso.
3: O crime organizado, diferente de outros tipos penais, tem um objetivo muito claro. Claro, ele quer ter lucro. Para isso, nós temos as forças integradas de combate ao crime organizado em todos os estados. E nós vamos criar ficos nacionais. Abriremos em São Paulo, no Rio, no Nordeste, no Sul e no Norte.
2: Outro eixo busca melhorar a investigação de homicídios, com fortalecimento das polícias científicas, dos institutos médicos legais e da rede integrada de bancos de perfis genéticos. O último ponto busca desarticular o mercado ilegal que abastece as organizações criminosas, a partir do tráfico de armas, munições, acessórios e explosivos. O programa prevê a criação da Rede Nacional de Enfrentamento do Tráfico de Armas. O ministro da Justiça e Segurança Pública, Wellington Lima e Silva, ressaltou a importância da participação dos estados e municípios no trabalho conjunto.
4: É fundamental que cada um dos agentes de segurança aqui tome o plano como seu. O programa é do Brasil. O programa não é só do governo federal. O programa é do Brasil e de cada um dos cidadãos para que nós possamos viver sem medo.
2: O presidente Lula destacou a união necessária para combater o crime organizado e disse que o plano vai devolver o Brasil aos brasileiros.
5: O território será devolvido ao povo brasileiro de cada cidade e de cada estado, para que a gente possa dizer ao mundo que muitas vezes o criminoso não é o pobre, não é o negro, não é o desempregado que está no bairro pobre. Muitas vezes o responsável está no andar de cima, engravatado, tomando uísque e zombando da nossa cara.
2: Para colocar o programa Brasil contra o Crime Organizado em prática, o governo prevê mais de R$1 bilhão em recursos diretos já em 2026. São quase 390 milhões para combater o fluxo de dinheiro ilegal, 330 milhões para reforçar presídios, 201 milhões para investigação de homicídios e 145 milhões para enfrentar o tráfico de armas. Além disso, será criada uma linha de crédito de R$10 bilhões para estados e municípios investirem em equipamentos, tecnologia e estrutura para as forças de segurança. Reportagem Márcia Fernandes.
1: E a gente segue falando sobre esse plano lançado hoje, mais especificamente sobre o eixo voltado às políticas penais.
0: Está prevista a criação do Centro Nacional de Inteligência Penal, além da aquisição de equipamentos, realização de operações nacionais e capacitação de servidores.
1: E para falar mais sobre o assunto, temos conosco ao vivo pela internet o secretário nacional de Políticas Penais, André Garcia. Boa noite, secretário.
6: Boa noite, Luciana. Boa noite, Nazi Brum. Boa noite a todos os nossos ouvintes.
1: Secretário, no que se refere às políticas penitenciárias, o que o senhor pode falar para a gente sobre as medidas que serão adotadas e os investimentos que serão feitos, inclusive em presídios estaduais?
6: Bem, o nosso programa ele teve uma premissa importante, que foi a orientação do presidente Lula e do ministro Wellington César, de também aproveitar o que vinha dando certo, experiências exitosas e programas do governo junto com os estados e o Distrito Federal, que já estavam funcionando e que precisavam, de certa forma, de maior robustez e maior aporte financeiro. Essa premissa, por exemplo, foi a que regeu o eixo 1, que trata de asfixia financeira do crime organizado, e que teve como parâmetro a recente Operação Carbono Oculto, uma operação que foi realizada em parceria com a Receita Federal, Polícia Federal e o Estado de São Paulo, e foi muito exitosa porque atingiu fortemente a criminalidade organizada entranhada em instâncias de poder econômico que comumente não são atingidas em operações policiais. A mesma premissa nós usamos no sistema penitenciário, porque nós temos um modelo de excelência que é administrado pelo governo federal, que é o sistema penitenciário federal, seguro, rígido, que permite um controle e monitoramento de diversas lideranças criminosas no nosso país. São 5 unidades, 5 presídios federais estão espalhados pelo país e são administrados pelo governo federal. E a nossa pretensão é, após identificadas as unidades, os presídios nos estados, que precisavam, porque abrigavam lideranças criminosas locais, precisavam de uma elevação do padrão de segurança, foi exatamente isso. Elevar o padrão de segurança para protocolos, treinamentos, capacitações e, importante, equipamentos de segurança similares ao que nós aplicamos nos presídios federais. E assim, isolar lideranças criminosas e não permitir que essas lideranças impactem na segurança pública do cidadão e da cidadã brasileira.
0: Secretário, uma das estratégias, como o senhor falou, é isolar essas lideranças criminosas. E uma das ideias é interromper a comunicação entre esses detentos. Como que está previsto nesse plano?
6: Bem, há um conjunto de ações que tem esse objetivo. Primeiro, reforçar, robustecer os protocolos de segurança nessas unidades dos estados, treiná-los para aplicação de protocolos rígidos, semelhantes ao que são aplicados no sistema penitenciário federal. Não há incidência, para que o nosso ouvinte, também quem está nos vendo aqui pelas redes sociais, não há incidência de celulares nem de objetos ilícitos nas penitenciárias federais. E nós queremos isso em todas as penitenciárias que nós escolhemos como mais sensíveis em todos os estados. Não queremos objetos ilícitos, não queremos celulares e não queremos nenhum tipo de droga ou arma branca ou qualquer outro tipo de artefato que seja utilizado contra os policiais penais, contra a sociedade. Essa foi a premissa, como disse, que foi implementada, que será implementada com o nosso programa Brasil contra o Crime Organizado. Além do treinamento, nós vamos doar equipamentos que vão elevar o nível de segurança, treinar os policiais e servidores também para a utilização desses equipamentos. Por exemplo, eu posso dizer aqui drones modernos para vigilância, kits de varredura eletrônica, que vão permitir levantar onde há aparelhos eletrônicos ligados ou desligados, celulares em presídios, identificar onde estão esses celulares e retirá-los das celas, se for o caso, aparelhos de raio-x, scanners corporais, e também o governo federal, de forma inédita, vai realizar a contratação de bloqueadores de celulares e vai com essa contratação, disponibilizar para que os estados possam, nas unidades, aplicar essa tecnologia de silenciamento de comunicação. Então, além disso, nós vamos realizar operações programadas, que são operações voltadas para identificar esses equipamentos, esses aparelhos eletrônicos nessas unidades e retirá-las, que são as operações modo avião, que nós denominamos assim. Usamos um equipamento que permite o rastreamento de aparelhos eletrônicos, que são equipamentos nossos aqui da Secretaria Nacional de Políticas Penais e também da Polícia Penal Federal, e também a Operação MUTI, que é a operação organizada com os estados para retirada desses celulares e de qualquer outro material ilícito que esteja nas prisões. Ou seja, vamos atuar com inteligência, equipamentos, treinamento e operações policiais intensas, de modo a não permitir que haja comunicação desses presídios, de indivíduos custodiados nesses presídios, para além dos muros das unidades penais.
1: Secretário, como é que vai funcionar esse Centro Nacional de Inteligência Penal? Ele vai ter ações integradas aí com todos os estados?
6: Exato, ele vai nos ajudar, inclusive, na coordenação dessas operações que hoje nós coordenamos aqui diretamente da Secretaria, as operações MUTI e Modo Avião, que são operações nacionais realizadas em diversos estados ao mesmo tempo. Vai congregar também policiais penais das diversas polícias estaduais, vai permitir um maior fluxo de informações, num modelo muito semelhante ao que se chama de Centro de Fusão de Informações, ou nos Estados Unidos conhecido como Fusion Centers, que são centros em que estão todas as agências policiais, no nosso caso, todas as polícias, representantes de todas as polícias penais, inclusive a federal, que vão conviver, trocar informações, coordenar operações e dar um dinamismo maior às ações no ponto de vista nacional.
0: Então tá ótimo, secretário. É uma área muito importante e o governo está de olho nisso, então, né?
6: Exatamente. É uma área fundamental para a segurança pública do cidadão brasileiro, né? É onde tudo começou, porque as organizações criminosas surgiram nos presídios e vão terminar porque A determinação do governo é essa, controlar e manter esses indivíduos isolados e não permitir que haja comunicação nem influência na vida do cidadão que vive fora dos muros dos presídios.
1: Bom, nós conversamos com André Garcia, secretário nacional de Política Penal. Secretário, muito obrigado pela entrevista à Voz do Brasil.
6: Eu que agradeço a oportunidade, estou aqui sempre à disposição de vocês e dos nossos ouvintes.
0: O período de seca está começando na região central do Brasil.
1: E com ele vem o maior número de ocorrências de incêndios florestais.
0: Viaturas e equipamentos que vão ajudar no combate ao fogo foram entregues hoje pelo governo federal.
1: Os investimentos são do Fundo Amazônia e pela primeira vez serão aplicados nos biomas Cerrado e Pantanal.
7: Caminhões especializados no combate a incêndios florestais, caminhonetes 4x4 equipadas, sopradores e aeronaves remotamente pilotadas. Os equipamentos entregues nesta terça-feira vão fortalecer a atuação em áreas de difícil acesso e reduzir o tempo de resposta aos incêndios no Cerrado e Pantanal. O investimento total de R$150 milhões vem do Fundo Amazônia, administrado pelo Banco Nacional de Desenvolvimento Econômico e Social, BNDES. Segundo o ministro da Justiça e Segurança Pública, Wellington César Lima, esse é o maior investimento já realizado pelo governo federal para ampliar o combate aos incêndios florestais. O ministro destacou ainda que a entrega vai agilizar o trabalho de combate ao fogo.
8: Cada minuto reduzido no tempo de resposta significa menos destruição ambiental, menos prejuízo econômico e mais proteção para a população brasileira.
7: Os equipamentos vão beneficiar os corpos de bombeiros militares do Piauí, Bahia, Goiás, Minas Gerais, Mato Grosso do Sul e Distrito Federal, além da Força Nacional de Segurança Pública e Brigadas Florestais. A medida faz parte da Política Nacional de Manejo Integrado do Fogo, criada em 2024 e gerida pelo Ministério do Meio Ambiente e Mudança do Clima. O ministro da pasta, João Paulo Capobianco, lembrou que o governo também tem fortalecido o planejamento e alcançado bons resultados no combate aos incêndios florestais.
9: Atualmente, nós temos reuniões a cada 2 meses com os maiores meteorologistas do Brasil e do exterior para monitorar permanentemente os cenários de risco climático e de risco, portanto, de incêndios. Esse dado é traduzido em planejamento, é levado para a sala de situação e articula e organiza a ação do governo federal. Nós, em 2025, reduzimos a área queimada no Brasil inteiro em 39%.
7: Esse é o primeiro investimento do Fundo Amazônia em biomas fora da Amazônia Legal. O fundo, restituído em 2023, após 4 anos de paralisação, já aprovou mais de R$400 milhões para apoiar os corpos de bombeiros de 9 estados da Amazônia Legal no combate a incêndios. Reportagem Gabriela Noronha.
0: O presidente Lula acaba de anunciar que zerou os impostos para compras de até $50 sobre compras internacionais online, tributos que ficaram conhecidos como taxa das blusinhas.
1: Segundo o secretário executivo do Ministério da Fazenda, Rogério Seron, essa medida só pôde ser anunciada após o combate ao comércio ilegal.
10: Isso só foi possível depois de um avanço muito significativo para regularizar o setor. O contrabando, que era uma marca presente nesse setor, ele foi eliminado. Agora um setor regularizado e continuará regular vai poder usufruir dessa isenção, dessa zeragem de tributação sobre esses produtos. Isso vai beneficiar a população mais carente, mais pobre, que utiliza muito dessas plataformas para adquirir produtos que são muito importantes para o seu dia a dia.
0: A mudança será publicada em edição extra do Diário Oficial de hoje e já passa a valer a partir de amanhã.
1: Estudantes com dívidas no Fundo de Financiamento Estudantil, FIES, podem realizar a renegociação de débitos a partir de amanhã por meio do Desenrola FIES.
0: Os contratos em atraso poderão ser quitados com descontos de até 99% sobre o valor da dívida.
1: A expectativa é atender mais de 1 milhão de estudantes.
11: Pode participar do programa quem teve contrato firmado até 2017 e que estava na fase de pagamento em 4 de maio de 2026. A negociação pode ser feita até 31 de dezembro deste ano. A expectativa é que mais de 1 milhão de estudantes sejam beneficiados com refinanciamento. O Desenrola Fies faz parte do novo Desenrola Brasil, programa lançado pelo governo federal no início deste mês para reorganizar a vida financeira de milhões de brasileiros e ampliar o acesso ao crédito em melhores condições. A medida, no entanto, não prevê a utilização do FGTS para abatimento das dívidas, como acontece em outras renegociações do Desenrola Brasil. Outra vantagem é para os estudantes que mantêm os pagamentos em dia. O programa oferece a possibilidade de quitação integral do débito com 12% de desconto sobre o saldo devedor. Para facilitar o atendimento, todo o processo de renegociação será realizado pelos canais digitais do banco responsável pelo contrato. No portal do Ministério da Educação, foi publicada uma matéria com o passo a passo da renegociação. Acesse gov.br/mec e saiba mais. Reportagem Thalita Albuquerque.
1: E ainda sobre o Desenrola, mas desta vez para o agricultor familiar que está com as contas no vermelho.
0: O Desenrola Rural está a todo vapor com descontos de até 96% do valor da dívida.
1: A iniciativa quer melhorar a saúde financeira dos produtores rurais e facilitar o acesso ao crédito de olho na safra 2026-2027.
12: Nas praias de Tamandaré, no litoral do Pernambuco, Fabrício do Nascimento aprendeu a pescar com os avós e se dedica à atividade artesanal ao longo de 20 anos. Recentemente, decidiu aumentar a renda e investiu na criação de abelhas. Durante a pandemia, o novo negócio virou um problema e o que antes era investimento virou dívida, como relembra Fabrício.
13: E foi na época que eu comecei a tirar meu primeiro empréstimo, foi em torno de R$ 2.500. Tive os problemas no decorrer da pandemia, não tive condições de pagar.
12: Foi só no ano passado que Fabrício conseguiu a tão esperada saúde financeira nos negócios. O produtor rural aderiu ao programa de renegociação de dívidas do governo do Brasil. Os descontos permitiram que ele limpasse o nome e pudesse sonhar alto.
13: Quitei essa dívida, investi na minha área da pesca e na área da apicultura. Eu estou querendo um investimento maior. Meu sonho é fazer minha agroindústria, para a produção de mel também.
12: O sonho de Fabrício e de outros agricultores rurais pode se tornar realidade com o novo Desenrola Rural. O programa permite renegociação e liquidação de débitos, com descontos que chegam até 96%, e atende quem tem débitos vinculados ao Programa Nacional de Fortalecimento da Agricultura Familiar, o PRONAF. Podem ser beneficiados agricultores familiares, assentados da reforma agrária, pescadores artesanais, povos e comunidades tradicionais e cooperativas da agricultura familiar. A expectativa é que os descontos ajudem os produtores a planejar a safra 2026-2027, como explica a ministra do Desenvolvimento Agrário e Agricultura Familiar, Fernanda Machiavelli.
14: Nós conseguimos, no âmbito do Desenrola Brasil, reabrir o Desenrola Rural. Agora, nessa nova rodada, nós de novo temos condições muito favoráveis para essa renegociação. São descontos bastante convidativos para conseguir promover essa regularização das dívidas dos agricultores familiares. Nós esperamos que a partir do Desenrola Rural, os agricultores familiares voltem a acessar o crédito do PRONAF, estejam na produção de alimentos, participando ativamente da ampliação da nossa safra 2026-2027.
12: A adesão ao Desenrola Rural pode ser feita até 20 de dezembro de 2026. Para as dívidas do PRONAF ou contratadas junto a instituições financeiras, a regularização deve ser feita diretamente nessas empresas. Se o débito estiver na dívida ativa da União, é possível limpar o nome diretamente no site do Regularize. Mais informações sobre o Desenrola Rural, acesse gov.br/mda. Reportagem Edinaldo Júnior.
0: E hoje a ministra do Desenvolvimento Agrário e Agricultura Familiar, Fernanda Machiavelli, apresentou um balanço das ações voltadas ao setor.
1: Ela destacou as políticas voltadas às mulheres rurais, com a implementação de 110 mil quintais produtivos, que são espaços de produção diversificada de alimentos saudáveis, sementes e insumos, fundamentais para a soberania e a segurança alimentar.
0: A União Europeia retirou o Brasil da lista de países autorizados a exportar produtos de origem animal destinados ao consumo a partir de 3 de setembro.
1: Por meio de nota, o governo brasileiro informou que recebeu com surpresa a notícia e que tomará prontamente todas as medidas necessárias para reverter essa decisão.
0: O chefe da delegação do Brasil junto à União Europeia já tem reunião agendada para amanhã com as autoridades sanitárias do bloco.
1: O Brasil é o maior exportador do mundo de proteínas de origem animal e o principal fornecedor de produtos agrícolas ao mercado europeu.
0: todas as informações sobre pré-natal, parto, puerpério, cuidados com o bebê, vacinação, alimentação, saúde mental e rede de apoio. Tudo em um único lugar.
1: E agora disponível também pelo celular com mais praticidade e segurança.
0: É a nova caderneta brasileira da gestante, lançada hoje no Rio de Janeiro pelo ministro da Saúde, Alexandre Padilha.
15: Márcia Silva de Araújo, de Planaltina, no Distrito Federal, está grávida de 4 meses. É a sua terceira gestação, mas ela ainda toma todos os cuidados necessários nessa fase. As vacinas estão em dia e todo mês tem consulta de pré-natal.
16: Saio de uma, já tem outra no outro mês. E é um momento muito delicado, que a mãe tem que ser acompanhada, sim. Você está gerando um bebê, você tem que ter uma assistência da família e do posto de saúde. Eu acho muito importante.
15: Para facilitar e ampliar a organização de exames de pré-natal e dos cuidados com as mães e seus bebês, o Ministério da Saúde lançou nesta terça-feira a nova caderneta brasileira da gestante. A versão reformulada do documento reúne todas as informações da mulher desde a gravidez ao pós-parto. Outra novidade é que o conteúdo da caderneta agora vai estar integrado com o Meu SUS Digital. Tudo na palma da mão, para garantir um atendimento mais qualificado a gestantes, de acordo com o ministro da Saúde, Alexandre Padilha.
17: Nós temos 85% das equipes de saúde da família no Brasil inteiro que usam já o prontuário eletrônico do Ministério da Saúde. Então, a expectativa é que ele fique na mão da gestante, na mão dos profissionais de saúde, como se fosse a verdadeira bíblia da gestação, do cuidado das mulheres no nosso país.
15: O documento também traz informações de cidadania, como saúde mental, luto materno e parental e violência obstétrica. E tem espaço para registros específicos sobre o acompanhante, métodos de alívio da dor, posições para o parto, procedimentos a serem evitados e rede de apoio. Maria Silva de Araújo, do início da matéria, aprovou a novidade.
16: Vai melhorar bastante no sentido de facilitar a nossa vida. Hoje em dia também está sendo tudo digital. E aí eles vão passando do computador para o outro. Então, assim, é maravilhoso.
15: Além da versão digital, serão distribuídos 3 milhões e 200 mil exemplares da caderneta física em todo o Brasil. Reportagem Natália Koslick.
1: O acesso à caderneta brasileira da gestante é feito pelo aplicativo Meu SUS Digital, disponível para Android e iOS ou pela versão web da plataforma.
0: Estão abertas as inscrições para o Fórum Nacional da Rede de Parcerias, promovido pelo Ministério da Gestão e da Inovação em Serviços Públicos.
1: O evento busca aprimorar as políticas públicas e o impacto dos serviços na vida do cidadão, com mais de 240 painéis, palestras e oficinas.
0: O evento será realizado entre 9 e 11 de junho no Centro de Convenções Ulisses Guimarães, em Brasília.
1: As inscrições são gratuitas e podem ser feitas no endereço gov.br/rede de parcerias.
0: Essas foram as notícias do Governo do Brasil.
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1: Fique agora com as notícias do Poder Judiciário e do Congresso Nacional. Uma boa noite.
0: Boa noite para você e até amanhã.
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20: STF pede novas providências de órgãos para aprimorar transparência das emendas parlamentares.
21: STJ afasta indenização do DPVAT em acidente ocorrido durante prática de crime.
20: Justiça do Trabalho registra mais de 600 mil casos de assédio moral.
21: Boa noite, eu sou Marcela Luiza.
20: E eu sou Marcelo Della Libera.
21: Supremo Tribunal Federal pede novas providências para reforçar a transparência e o controle sobre as emendas parlamentares.
20: A decisão é do ministro Flávio Dino e envolve órgãos de fiscalização do Senado, do Governo de São Paulo e da Justiça Eleitoral. Carolina Chaves.
22: Na decisão, Flávio Dino pediu ao Tribunal de Contas da União informações sobre o funcionamento de um painel de acompanhamento das emendas parlamentares e cobrou esclarecimentos da Controladoria Geral da União sobre limitações na estrutura do órgão. O ministro também quer explicações do Senado sobre a possibilidade de ampliar regras contra nepotismo envolvendo suplentes de senadores e familiares. Já o governo de São Paulo deverá esclarecer suspeitas de acordo político relacionado à destinação de emendas de bancada federal. A decisão ainda determina que assembleias legislativas e a Câmara Legislativa do Distrito Federal comprovem a adaptação das regras locais ao modelo federal de execução das emendas. O relator também encaminhou ao Tribunal Superior Eleitoral e à Procuradoria-Geral Eleitoral pedidos de análise sobre possíveis riscos de uso irregular de emendas parlamentares em campanhas eleitorais.
21: A indenização do extinto seguro DPVAT não é devida se o acidente de trânsito ocorreu durante a prática de crime.
20: Esse posicionamento é do STJ. Fátima Uchoa.
3: Um homem roubou uma motocicleta com a qual, logo depois, sofreu acidente de trânsito. Ele pediu a indenização do seguro obrigatório DPVAT, que hoje está extinto, e a Justiça do Paraná determinou o pagamento. No entanto, a quarta turma do STJ deu provimento ao recurso especial da seguradora. Para a ministra relatora Isabel Galotti, a existência de conduta dolosa da vítima afasta a cobertura securitária quando o risco é deliberadamente provocado, como no caso do roubo de veículo com uso da motocicleta subtraída.
21: Justiça do Trabalho registra mais de 600 mil casos de assédio moral.
20: O levantamento considerou o período de 2020 a 2025. William Nascimento.
4: Nos quatro primeiros meses de 2026, já foram formalizadas mais de 30 mil ações por assédio moral. Ele está no comentário constrangedor, na punição injusta, na intimidação, em situações que afetem a dignidade de quem trabalha e causem danos à saúde física e mental. E a empresa é responsável por atitudes como essa. Se não cuidar do ambiente de trabalho, pode responder por isso. E esse é o alerta do coordenador-geral do programa Trabalho Seguro, ministro Agra Belmonte. Investimento é prevenir. Custo é a empresa ter de pagar indenizações.
21: A partir do dia 15 de maio, pré-candidatos já podem começar a arrecadar dinheiro para financiar as campanhas das eleições gerais de 2026.
20: Um dos meios de arrecadação é por meio do financiamento coletivo, conhecido como vaquinha virtual. Estevam Furtado.
5: A vaquinha virtual já foi usada nas eleições de 2018, 2020, 2022 e 2024. O modelo, também chamado de crowdfunding, permite arrecadar recursos pela internet, por sites, aplicativos e plataformas digitais. As empresas que oferecem esse serviço precisam estar cadastradas e aprovadas pelo Tribunal Superior Eleitoral, além de serem contratadas antes por pré-candidatos ou partidos, conforme prevê a Lei das Eleições. A página sobre financiamento coletivo já está disponível no portal do TSE. Até agora, quatro empresas foram aprovadas para atuar nas eleições de outubro e outras duas estão com cadastro incompleto.
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21: Uma boa noite.
20: Boa noite.
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24: Eu sou Paula Groba e estes são os destaques de hoje do Jornal do Senado, que começa agora. Plenário aprova a renovação automática da CNH para bons motoristas. Avança projeto que endurece punições para fraudes no mercado financeiro. Aprovadas regras mais rígidas para o fechamento de escolas rurais. Boa noite. Motoristas com bom histórico no trânsito garantiram mais facilidade para renovar a carteira de habilitação. O plenário aprovou hoje a medida provisória que permite a renovação automática da CNH para condutores inscritos no Registro Nacional Positivo de Condutores, cadastro que reúne quem não cometeu infrações de trânsito no período de 12 meses. Mas o texto aprovado pelo Congresso inclui ainda a necessidade de exame médico para a renovação. A proposta segue agora para a sanção presidencial. Os detalhes com o repórter Alexandre Campos.
2: Relator da medida provisória, quando o texto esteve na comissão mista, o senador Renan Filho, do MDB de Alagoas, afirmou que dificultar o acesso à CNH impede que muitas pessoas entrem no mercado de trabalho.
6: É por isso que o Brasil vive, de certa maneira, um apagão de motoristas de caminhão, especialmente os caminhões de grande porte. Porque a burocracia afugenta o jovem da primeira habilitação. E ao fazê-lo, afugenta também a formação de condutores profissionais.
2: A renovação automática da CNH deverá ser precedida de exames de aptidão física e mental. Essa exigência foi novidade, já que não constava no texto original da MP. Renan Filho acatou emenda para reintroduzir essa obrigatoriedade. De acordo com o texto aprovado, o motorista habilitado poderá optar pela CNH digital gratuita caso prefira não pagar pelo documento físico. A MP, que segue para sanção, ainda prevê a correção anual pelo IPCA dos valores referentes aos exames de aptidão física e mental e de avaliação psicológica a serem fixados nacionalmente pela União.
24: E brasileiros que sofrem com dores persistentes por meses ou até anos poderão ter atendimento mais especializado no SUS. O plenário aprovou um projeto que estabelece regras para o cuidado de pessoas com dor crônica na rede pública de saúde. A proposta garante atendimento integral aos pacientes e cria o Dia Nacional de Conscientização e Enfrentamento da Dor Crônica em 5 de julho. O texto segue para a sanção presidencial. Carros abandonados em ruas e terrenos públicos, além de prejudicarem a paisagem urbana, podem acumular água, atrair vetores de doenças e causar danos ao meio ambiente. E para enfrentar esse problema, a Comissão de Meio Ambiente aprovou um projeto que obriga os proprietários a retirar os veículos abandonados que representem risco à saúde pública ou ao meio ambiente. Os detalhes com Patrícia Oliveira.
7: O projeto do senador Confúcio Moura, do MDB de Rondônia, foi relatado pela senadora Tereza Cristina, do Progressistas de Mato Grosso do Sul. Ela alterou a lei do desmonte e o Código de Trânsito Brasileiro para acelerar o destino de carros apreendidos e não reclamados por meio de leilões. Uma das

0: transformar passivos em oportunidades econômicas.
1: Empresas de desmontagem também terão de tratar corretamente fluidos e resíduos poluentes. O projeto segue para análise da Comissão de Assuntos Econômicos.
2: O senador Paulo Paim, do PT do Rio Grande do Sul, elogiou o programa Brasil contra o Crime Organizado, lançado pelo governo federal. Segundo ele, a iniciativa articula inteligência, integração entre os entes federativos e mais de 11 bilhões de reais em investimentos para o enfrentamento das facções criminosas. Paim destacou que o programa prevê ações contra a lavagem de dinheiro, o tráfico de drogas e o crime organizado nos presídios, além de medidas para aumentar a elucidação de homicídios. O senador também defendeu a importância de políticas sociais, educação e geração de emprego no combate à criminalidade.
3: O crime organizado não se combate apenas na ponta, no confronto direto. É preciso atingir suas estruturas, suas fontes de financiamento, sua capacidade de articulação e o seu poder de infiltração. Não basta prender executores, é preciso prender, mas também desmontar os esquemas de lavagem, recuperar ativos e cortar o fluxo ilícito que sustenta essas organizações.
2: Já o senador Esperidião Amin, do PP de Santa Catarina, criticou a decisão do ministro do STF, Alexandre de Moraes, que suspendeu a aplicação da lei da dosimetria até a análise do plenário da corte. Segundo o parlamentar, a medida representa interferência em uma decisão do Congresso Nacional. Amin também defendeu a revisão das penas aplicadas aos envolvidos nos atos de 8 de janeiro e afirmou que o Congresso deve avançar no debate sobre a anistia aos condenados.
4: Se ele acha que a lei é inconstitucional, ele tem que submeter imediatamente. Mas a lei entra em vigor. Quer dizer, agora o ônus da decisão do Supremo é do cidadão que foi beneficiado pela dosimetria. Quer dizer, a decisão soberana do Congresso fica condicionada ao despacho monocrático.
2: Dinheiro desviado, balanços maquiados e investidores enganados. Fraudes no mercado financeiro que podem causar prejuízos bilionários e abalar a confiança na economia passaram a ser alvo de regras mais duras no Senado. A Comissão de Assuntos Econômicos aprovou hoje um projeto que prevê a prisão para fraudes contábeis e a manipulação de informações que levem investidores ao erro no mercado de capitais. Os detalhes com a repórter Marcela Cunha.
5: A proposta da senadora Augusta Brito, do PT do Ceará, foi apresentada depois do caso das lojas americanas. O texto aprovado pune a fraude contábil, como alterar balanços, informar dados falsos ou esconder operações realizadas pela empresa. A pena prevista é de 2 a 6 anos de prisão e multa. O relator, senador Oriovisto Guimarães, do PSDB do Paraná, afirmou que o texto foi ajustado para deixar mais claro o que deve ser considerado crime, sem gerar insegurança jurídica no mercado de ações.
6: É preciso que essa legislação seja muito objetiva. Até porque nesse mercado de ações é impossível a qualquer administrador garantir resultados. Tá? É sempre uma dúvida. Mercado de ações você pode ganhar e você pode perder, no Brasil ou em qualquer lugar do mundo. Então nós precisamos tomar muito cuidado na tipificação desses crimes para não criar insegurança jurídica e para não criar mais ilusão ainda para o aplicador.
5: A proposta também prevê aumento da pena quando a fraude causar grandes prejuízos, atingir muitas vítimas ou abalar a confiança no sistema financeiro. Em caso de condenação, o responsável poderá ficar impedido de exercer atividade empresarial ou ocupar cargos de direção, conselho ou gerência. O projeto segue para a Comissão de Constituição e Justiça.
2: E o fechamento de escolas em áreas rurais, indígenas e quilombolas poderá ter regras mais rigorosas no país. O Senado aprovou um projeto que impede que decisões baseadas apenas em custos definam um encerramento dessas unidades. A proposta que segue para a sanção presidencial determina que o fechamento dessas escolas leve em conta não só os critérios econômicos, mas também o impacto social, cultural e as condições de acesso dos estudantes à educação. O repórter Rodrigo Rezende tem as informações.
7: A Comissão de Educação aprovou uma proposta apresentada pelo então senador Messias de Jesus, do Republicanos de Roraima, que cria normas para o fechamento de escolas rurais, indígenas e quilombolas. A relatora da proposta, senadora Jussara Lima, do PSD do Piauí, teve seu texto apresentado na comissão pela senadora Damaris Alves, do Republicanos do Distrito Federal. Ela destaca que o fechamento de uma escola não pode levar apenas em conta

0: aspecto econômico.
1: Assegurar que decisões dessa magnitude não sejam tomadas de forma discricionária ou baseadas unicamente em critérios, presidente, de eficiência econômica, sem a devida consideração dos impactos sociais, culturais e pedagógicos.
0: A proposta prevê que, em caso de necessidade de fechamento da escola, será assegurado à comunidade escolar o prazo de 1 ano para a solução dos problemas gerados pelo fechamento. Um dos itens que deverá ser observado é um estudo da distância a ser percorrida pelos alunos em uma possível nova escola. A proposta segue para a sanção presidencial.
2: Com trabalhos técnicos de Eliseu Caires, o Jornal do Senado fica por aqui. Acompanhe agora as notícias da Câmara dos Deputados. Boa noite e até amanhã.
3: Jornal Câmara dos Deputados. Deputados analisam política para enfrentar os efeitos da seca no semiárido.
4: Projeto suspende pagamento de financiamento agrícola devido ao El Niño.
3: Comissão aprova punição para casos de violência digital contra a mulher.
4: Boa noite. Comissão aprova punição para uso de IA em ações de violência contra a mulher. A repórter Maria Neves nos conta sobre os casos.
5: A Comissão de Constituição e Justiça da Câmara dos Deputados aprovou o projeto de lei que torna crime alterar ou criar fotos, vídeos e áudios com uso de inteligência artificial para praticar violência contra a mulher. Quem incorrer na prática ficará sujeito à reclusão de 2 a 4 anos, além de multa. De acordo com o novo tipo penal, é crime adulterar, criar, manipular ou produzir fotos, vídeos e áudios utilizando sistemas de inteligência artificial. Para que a conduta seja punida, a manipulação deve ter o intuito específico de causar constrangimento, humilhação, assédio ou ameaça à mulher no contexto de violência doméstica e familiar. O relator, deputado pastor Marco Feliciano, do PL de São Paulo, destacou que a violência digital, ao distorcer a realidade e promover humilhações, assédios e ameaças, aumentam a vulnerabilidade das vítimas, causando danos emocionais e sociais.
6: Esse tipo de violência digital, que muitas vezes ocorre paralelamente a agressões físicas ou psicológicas tradicionais, amplifica o controle e o abuso sobre as mulheres, dificultando ainda mais o processo de superação e denúncia. É fundamental que a legislação avance na mesma velocidade que as tecnologias, garantindo que crimes cometidos por meio de inteligência artificial sejam tipificados e punidos de maneira adequada.
5: Ao apresentar o projeto, o deputado Fred Linhares, do Republicanos do Distrito Federal, também argumentou que a rápida evolução tecnológica possibilita a criação e a disseminação de conteúdos falsos e prejudiciais que aumentam ainda mais a vulnerabilidade das mulheres e agravam o impacto psicológico e social para as vítimas. A proposta, que torna crime alterar ou criar fotos, vídeos e áudios com o uso de inteligência artificial para praticar violência contra a mulher, ainda terá de ser votada pelo plenário. Da Rádio Câmara de Brasília, Maria Neves.
3: Justiça. Silvio Antônio do PL do Maranhão defende proposta de sua autoria voltada à imparcialidade do judiciário que determina uma quarentena para políticos que desejem ocupar cargos na magistratura. Para ele, os postos não podem ser utilizados como recompensas partidárias.
4: Silvio Antônio sustenta que o cidadão que necessita da justiça deve ser julgado com isenção e ser resguardado de decisões orientadas por agendas políticas e ideológicas. Ele entende que atualmente muitos representantes do judiciário tem desrespeitado essa determinação constitucional.
3: O PSOL entrou com uma ação direta de inconstitucionalidade no STF contra a redução de penas aos envolvidos nos atos de 8 de janeiro. Chico Alencar, do Rio de Janeiro, alega que a sessão do Congresso que derrubou o veto presidencial à matéria teve irregularidades.
4: Chico Alencar alega que qualquer anistia deve ser precedida de um debate com a população. Ele sustenta ainda que não houve arrependimento dos acusados para justificar o perdão e que a punição é necessária para proteger a democracia e garantir a ética na política nacional.
3: Sérgio Turra, do PP do Rio Grande do Sul, critica a decisão do STF que suspendeu a chamada Lei da Dosimetria, recentemente aprovada pelo Congresso Nacional. Ele afirma que a medida desrespeita a decisão da Câmara e do Senado.
4: Sérgio Turra pede abertura de processo de impeachment contra o ministro Alexandre de Moraes. Ele argumenta que o caso compromete a independência harmônica entre os poderes por invadir as competências do Legislativo.
3: Relações Exteriores. Luiz Lima, do Novo, do Rio de Janeiro, critica a participação de brasileiros em uma embarcação interceptada por Israel próximo a Gaza. O deputado afirma que a missão tem caráter de propaganda política favorável ao Hamas e não de ajuda humanitária à população palestina.
4: Luiz Lima questiona a incoerência de grupos que se colocam como defensores de causas internacionais, mas não enfrentam a violência no Brasil. Para ele, ao libertar os brasileiros, Israel age com mais senso de justiça do que o STF, no caso dos condenados pelo 8 de janeiro.
3: Política. De acordo com o Marcon, do PT do Rio Grande do Sul, recentes operações da Polícia Federal indicam o envolvimento de lideranças da oposição no escândalo do Banco Master. O deputado critica a articulação de projetos que, segundo ele, beneficiavam instituições financeiras com recursos públicos.
4: Na visão de Marcon, partidos de oposição priorizam interesses do setor financeiro em detrimento de pautas trabalhistas, como o fim da jornada 6x1. O deputado defende o aprofundamento das investigações sobre a atuação de agentes políticos no caso.
3: Segurança Pública. Reginaldo Lopes, do PT de Minas Gerais, elogia o lançamento do programa Brasil contra o Crime Organizado. O parlamentar lembra que o governo federal já encaminhou ao Congresso propostas de combate às facções criminosas e de integração das forças de segurança pública.
4: Reginaldo Lopes informa que o governo prevê investimentos de R$11 bilhões em ações de segurança. O deputado também destaca operações da Polícia Federal para enfraquecer financeiramente grupos ligados ao crime organizado.
3: Alexandre Lindemeyer, do PT do Rio Grande do Sul, classifica como histórica a criação do Programa Nacional de Combate ao Crime Organizado, lançado pelo governo federal. Ele elogia a articulação entre União, estados e municípios, além dos investimentos previstos para o setor.
4: Na visão de Alexandre Lindemeyer, o programa prioriza o combate ao financiamento do crime, ao tráfico ilegal de armas e à atuação de facções dentro dos presídios. Segundo ele, a proposta também amplia o controle nas unidades prisionais e fortalece as ações de inteligência.
3: Paulão, do PT de Alagoas, cumprimenta o Poder Executivo pelo lançamento do programa Brasil contra o Crime Organizado. A iniciativa prevê investimentos de R$11 bilhões para atacar o poder financeiro de facções criminosas em todo o país.
4: Paulão cita relações entre grupos criminosos, banqueiros e refinarias, como exemplo de ligações a serem asfixiadas pelo programa. Para ele, a presença de autoridades dos três poderes na cerimônia de lançamento demonstra a união de esforços em torno da solução para o problema.
3: Patrus Ananias, do PT de Minas Gerais, critica a proposta que permite ao trabalhador usar recursos do FGTS para comprar armas de fogo e munições. O parlamentar defende o fortalecimento de políticas públicas de proteção à população, em vez de ações que ampliem o acesso a armamentos.
4: Patrus Ananias afirma que o enfrentamento da violência deve priorizar a estruturação das polícias, o controle de fronteiras e a luta contra o crime organizado. Na opinião do congressista, o uso de recursos do FGTS para a compra de armas não contribui para a redução dos homicídios no país.
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3: Meio Ambiente. Avança nas comissões da Câmara a proposta que cria uma política para enfrentar os efeitos da seca no semiárido. A repórter Sofia Peçanha tem informações sobre o tema.
8: A Comissão de Meio Ambiente da Câmara dos Deputados aprovou o projeto que institui a política de convivência com a seca nordestina. A proposta prevê diretrizes para enfrentar os impactos da seca no semiárido brasileiro, por meio de ações como sistemas de monitoramento, planos de emergência para estados e municípios e investimentos em abastecimento de água. O texto destaca que a seca é um fenômeno natural e previsível da região, e por isso deve ser tratada com planejamento contínuo por parte do poder público. Entre os objetivos da política estão garantir acesso à água e alimentação, reduzir desigualdades sociais e econômicas, estimular geração de renda, fortalecer a agricultura adaptada ao clima semiárido e promover a recuperação da caatinga. O relator da proposta na comissão, o deputado Fernando Mineiro, do PT do Rio Grande do Norte, destacou a necessidade de integrar políticas públicas já existentes e fortalecer a atuação conjunta entre União, estados e municípios.
9: O que nós fizemos foi adequar, né, os termos, o projeto, a toda uma política da questão do semiárido, né, a caatinga, né, nós precisamos chamar a atenção e criar mecanismos como o projeto, como o substitutivo que apresentamos, determina. É preciso integrar as ações. Nós temos uma questão grave no Brasil, que é a invisibilidade, digamos assim, do que acontece na caatinga.
8: A proposta também institui 3 programas nacionais. O Programa de Segurança Hídrica do Semiárido, voltado à ampliação do abastecimento de água, o Programa Semiárido Produtor de Energia, que incentiva a geração de energia solar, e o Programa de Preservação, Regeneração e Uso Sustentável da Caatinga. O projeto estabelece ainda a meta de preservar pelo menos 17% da caatinga por meio de unidades de conservação de proteção integral, no prazo de 5 anos, além de contar com incentivo ao pagamento por serviços ambientais e a projetos de crédito de carbono, com prioridade para a inclusão de pequenos produtores e comunidades locais. Para o deputado Fernando Mineiro, as medidas previstas no texto ajudam a estruturar uma política pública permanente para o semiárido brasileiro.
9: O PL conforma uma agenda coerente com a necessidade de previsibilidade climática, integração federativa e proteção de populações vulneráveis.
8: A autora da proposta, a deputada Isa Arruda, do MDB de Pernambuco, afirma que o semiárido brasileiro concentra cerca de 22 milhões de pessoas e enfrenta problemas históricos relacionados à pobreza, ao acesso à água e à vulnerabilidade climática. Ela destaca que a política pretende estimular o desenvolvimento sustentável do semiárido e ampliar a preparação das comunidades para enfrentar períodos prolongados de estiagem. Agora, a proposta que institui a política de convivência com a seca nordestina aguarda análise da Comissão de Finanças e Tributação. Da Rádio Câmara de Brasília, Sofia Peçanha.
10: Desenvolvimento Regional.
4: Bebeto, do PP do Rio de Janeiro, faz uma prestação de contas do seu mandato e destaca o envio de recursos para São João de Meriti. Segundo ele, as verbas foram destinadas principalmente às áreas de saúde, infraestrutura e equipamentos públicos do município.
3: O parlamentar também menciona investimentos em espaços esportivos, reforço da segurança pública e melhorias na mobilidade urbana da Baixada Fluminense. De acordo com Bebeto, as ações buscam ampliar a qualidade dos serviços e a infraestrutura local.
4: E o do Rocha, do MDB, enaltece o legado de José Sarney à frente do governo do Maranhão. Na avaliação do deputado, a gestão do político foi marcada por obras estruturantes que impulsionaram o desenvolvimento urbano e econômico, principalmente da capital São Luís.
3: O deputado também ressalta iniciativas voltadas à educação durante o período. De acordo com Hildo Rocha, a implantação de ensino mediado por televisão e a ampliação da rede escolar contribuíram para aumentar o acesso dos jovens maranhenses à educação.
4: Albuquerque, do Republicanos, cumprimenta a atual gestão de Roraima. Ele destaca ações urgentes na área de saúde e segurança para recuperar a dignidade da população e a assinatura da progressão de perto de 1.700 servidores aguardada desde 2022.
3: O deputado ressalta ainda a regularização de salários atrasados e a nomeação de comandantes mulheres na polícia para priorizar o combate à violência de gênero. Albuquerque elogia ainda a iniciativa de colocar a aeronave oficial para atender emergências de saúde e de segurança.
10: Transportes.
4: Charles Fernandes, do PSD da Bahia, cobra do governo federal a retomada das obras da ferrovia Oeste-Leste, especialmente no trecho entre Caetité e Oeste Baiano. O deputado afirma que a paralisação compromete investimentos já feitos há quase 20 anos, sem resultado concreto para a população.
3: Charles Fernandes ressalta que a ferrovia é essencial para escoar a produção agrícola do oeste da Bahia até o Porto Sul, no litoral do estado. Ele avalia que a redução de dependência do transporte por caminhões pode ampliar o desenvolvimento econômico na região.
10: Agricultura.
4: Heitor Fu, do PSD, manifesta apoio aos produtores de tabaco do sul do país e repercute protestos realizados no Rio Grande do Sul. O deputado afirma que os agricultores enfrentam dificuldades com a classificação do produto, redução de preços e altos custos de produção.
3: Ele critica ainda medidas que, em sua visão, penalizam o setor produtivo do tabaco e cobra mais atuação da vigilância sanitária sobre a circulação de cigarros eletrônicos. Para Heitor Fu, a falta de controle sobre esses produtos também amplia riscos à saúde e fortalece o mercado ilegal.
4: Proposta de Dr. Flávio, do PL do Rio de Janeiro, pretende simplificar a comercialização de alimentos artesanais fora dos limites municipais. Para tanto, ele sugere padronizar a fiscalização entre os diferentes órgãos e unificar as licenças no selo de inspeção municipal.
11: E o selo de inspeção municipal, se ele for bem inspecionado na cidade, o mesmo profissional que faz a inspeção, ele vai fazer também a nível estadual e federal. E cabe ao Ministério da Agricultura, o MAPA, essa autorização para que esse produto possa ser comercializado fora do seu município. Então, o que a gente quer hoje é simplificar que o nosso pequeno e médio produtor, produtor artesanal, que já herdou da sua família essa produção, ele consiga comercializar o seu produto. O Brasil hoje tem mais de 5.600 municípios e quase todos eles têm agricultura familiar e o produtor artesanal. Então, esse projeto só é um parágrafo na lei que autorize o nosso pequeno e médio produtor a comercializar o seu produto em municípios vizinhos.
3: De acordo com o Dr. Flávio, a escolha por um único selo vai impedir a apreensão e descarte de alimentos seguros para consumo ocasionados por entraves. Investimentos em servidores locais para suprir a carência de fiscais sanitários.
4: Zé Neto, do PT da Bahia, celebra a aprovação pela Câmara da suspensão da importação de cacau da Costa do Marfim. Segundo ele, a medida busca proteger a produção nacional, especialmente nos estados da Bahia e do Pará, diante de riscos sanitários para o setor.
3: O parlamentar também destaca a articulação política em torno do projeto de sua autoria que barra a importação de cacau africano. Zé Neto, representa uma defesa da cadeia produtiva do cacau e da agricultura familiar brasileira.
10: Comissões.
4: A comissão aprova projeto que suspende pagamentos de financiamentos agrícolas por causa dos efeitos do El Niño. A repórter Silvia Munhato explica a medida que foi estendida para todo o país.
12: A Comissão de Agricultura da Câmara dos Deputados aprovou o projeto que suspende por 3 anos o pagamento de empréstimos agropecuários por produtores afetados pelo fenômeno climático El Niño. O El Niño é um fenômeno climático caracterizado pelo aquecimento anormal e persistente da superfície do Oceano Pacífico, na linha do Equador. O texto lista 9 tipos de programas de financiamento que só deverão ter os pagamentos retomados 1 ano após o fim da suspensão e em 3 parcelas anuais. O projeto original do deputado Léo Prates, do Republicanos da Bahia, citava apenas a região conhecida como Matopiba, formada pelos estados do Maranhão, Tocantins, Piauí e Bahia. Mas o relator, deputado Coronel Meira, do PL de Pernambuco, estendeu a proteção aos atingidos em todo o país.
13: Considerando o caráter nacional e dinâmico dos efeitos do El Niño, mostra-se mais adequado e justo estender a abrangência da medida a todos os produtores rurais dos estados atingidos por estiagens severas, chuvas extremas e outros eventos correlatos e relacionados ao referido fenômeno.
12: A proposta que suspende pagamentos de empréstimos de produtores rurais afetados pelo El Niño será analisada agora pelas comissões de Finanças e Tributação e de Constituição e Justiça. Da Rádio Câmara de Brasília, Silvia Minhato.
10: Saúde.
3: Geraldo Rezende, do União de Mato Grosso do Sul, alerta para o surto de chikungunya nas aldeias Jaguapiru e Bororó, em Dourados. Ele informa que viabilizou a construção de novas unidades de saúde, a entrega de 300 novas casas para as famílias e a licitação de uma nova rede de abastecimento de água.
14: Nós conseguimos colocar uma emenda para a licitação acontecer o mais rápido possível para iniciar uma construção de nova captação, reservação e distribuição de água na reserva indígena. É um assinte a gente verificar que crianças com 7, 8 anos carregando lata de 20 litros de água barrenta e de pessoas idosas com 80, 100 anos carregando lata de água de 20 litros, água inclusive inapropriada para consumo.
4: Na visão de Geraldo Rezende, uma nova rede de abastecimento de água é fundamental para reduzir a mortalidade infantil e de idosos. O parlamentar também anuncia a construção de duas novas creches, como parte do esforço para reverter a vulnerabilidade social na reserva.
3: Ana Paula Lima, do PT de Santa Catarina, registra o Dia Internacional da Enfermagem e cita a abertura da Semana Brasileira de Enfermagem na Câmara

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Muito boa noite, estamos chegando por aqui, 20 horas mais 4 minutinhos. Alô, você ligadinho na Anauim FM. Esta é a rádio comunitária Anauim FM 106,3 de Francisco Beltrão para o mundo. Há 22 anos, levando muita música, muita informação, interação. Tudo que é bom passa por aqui, a queridinha de Francisco Beltrão. É a rádio comunitária Anauim FM, a sua rádio em todo lugar. Ótima noite para você, hoje é terça-feira, dia 12 de maio de 2026. Estamos entrando no ar com mais uma edição do programa Agito 106 aqui pela sua Anauim FM. É, eu, Café, te faço companhia até as 22 horas para levar muita música, muita informação e descontração para você, tá bom? Você pode participar junto comigo através do WhatsApp aqui da Anauim FM, 469-8822-3529, 469-8822-3529. Esse é o WhatsApp aqui da Anauim FM para você participar bacana junto comigo, para você participar legal nesta noite de terça-feira, tá bom? Opa! Vamos organizando por aqui as coisas, né? Devagarinho a gente chega longe. Você também pode participar junto comigo através da nossa live do Facebook. Estamos ao vivo lá pelo Facebook, na página da Rádio Anauim. Você pode entrar por lá também e participar juntinho com nós. Boa noite para você que está me acompanhando através do aplicativo. Boa noite para você que está me acompanhando também através do site ou através das plataformas que estão retransmitindo a nossa programação nessa noite de terça-feira, tá bom? Sejam todos muito bem-vindos ao Agito 106. E para não perder tempo, vamos começar, vamos trazendo música por aqui, a primeirinha de hoje com o Traia Véia. Sou eu e para não pensar em você.

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1: Legal, bacana demais. 20 horas mais 14 minutinhos. Você ouviu por aí, banda Passarela? Quero seu amor, eu quero. Olha, deixa eu mandar abraço pro pessoal que tá junto comigo aqui na live do Facebook. Quero mandar um abração especial aqui pra Josi Giuliani, a minha prima que tá ligadinha por aí. Beijão pra você, ó. Saudade de todos vocês. E aí, como é que tá, né? Já se recuperou da cirurgia? Tá quase vindo me visitar? Aguardando sua visita, né? Pareça. Também o Valdir Bobinski, boa noite. Boa noite também pra Fátima Carlete, boa noite. Locutor Café, boa noite. Roda Terceira Dimensão, Sem Medo de Amar. Vamos rodar daqui a pouquinho pra você, tá? Olha aí, você pode participar junto comigo pelo WhatsApp também, 469-8822-3529. Pode pedir sua música por aqui, indicar o seu sucesso, mandar seu recadinho, seu áudio, e eu vou rodar com certeza, tá? O Valdir Bobinski que tá pedindo por aqui a música Rosto Desmaquiado. Vamos trazer também com os atuais daqui a pouquinho o Rosto Desmaquiado, né? Coisa boa demais, gente, coisa boa demais.

20 horas mais 15 minutinhos, eu quero rodar aqui agora, né, na indicação da nossa amiga Fátima Carletti, pediu a música Sem Medo de Amar, né, do Terceira Dimensão, acredito que seja essa aqui, ó, Não Tenha Medo de Amar. Acho que é essa, né, linda demais, curte junto comigo assim.

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0: Legal, legal. Foi por aí então a banda Champion com a Boca Louca, né? 20 horas mais 24 minutinhos. 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Há 22 anos, a sua rádio em todo lugar. Olha, deixa eu mandar abraço pro pessoal que tá interagindo junto comigo aqui no Facebook, né? É, tá junto comigo aqui a Neide Travagli. Boa noite, obrigado pela sua companhia. Seja muito bem-vindo aí, tá bom? Também junto comigo aqui o Gelson Pereira, boa noite, aquele abraço, tá lá em Campo Grande, Mato Grosso. Manda um abraço pra minha esposa Roseni, alô Roseni, ó o maridão mandando um abraço aí, ó. Tá por aí, tá lá em Campo Grande, no Mato Grosso, né? Com saudade da família, com saudade de casa, com certeza. Mas trabalhando, trazendo sustento, levando o nosso Brasilzão. É, ele é, trabalha com, né, caminhoneiro, trabalha com viagens de caminhão. Então, todo o nosso carinho, nosso respeito aí ao Gelson e também todos os motoristas, né, caminhoneiros do nosso Brasilzão aí. Se não fosse vocês, nós estava perdido, né, meu povo? Meu Deus. Grande abraço aí, tá? Boa noite, locutor. São Paulo, capital, por gentileza, toca para eu ouvir. Carlos Magrão, nossa, opa, essa música é bom demais. Vou colocar na playlist aqui na programação, vai rodar ainda nesse bloco, tá bom? Vamos fazer o seguinte, vamos dando sequência por aqui. Tenho indicação para os atuais Rosto Desmaquiado.
1: Essa boca louca,
0: a gente vai curtir, né? Já vou colocar também a música do Oswaldir e Carlos Magrão aí, a nós. Nesse bloco ainda vai rodar, tá bom? WhatsApp 469-8822-3529. Pode pedir sua música e indicar o seu sucesso por aqui.
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0: Vem por aí os atuais e o Rosto Desmaquiado.

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Legal, bacana, legal, legal, legal, né? Foi por aí Chico Rei, Paraná e o Fruto Proibido aqui na sua Rádio Anauim FM, no Agito 106. 20 horas mais 42 minutinhos. Obrigado a todos que estão me acompanhando aí pelo Facebook, né? A Cristiane do Rosário já tá por aí, oiê. Tá pedindo Rainha Musical pra mim, Você Morreu. Daqui a pouquinho eu trago pra você essa música, tá bom? WhatsApp 469-8822-3529. Você pode pedir a sua música, participar juntinho comigo por aqui. 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Vamos aí, Fred, com mais música. Vamos trazendo por aqui, na indicação do ouvinte, né, que pediu pra curtir Oswaldir e Carlos Magrão. A gente vai ouvir a música Nós. Vamos curtir juntinho assim.

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2: Legal, Agito 106 aqui na sua Nauinha FM, há 22 anos, é a sua rádio em todo lugar, né? 20 horas mais 47 minutinhos, grande sucesso do Oswaldir e Carlos Magrão, nós. Essa aqui foi lá pra capital de São Paulo, né? Na indicação da Neide. A Neide pediu pra curtir, a gente rodou por aqui, né? Oh, saudade de um bailão, diz a Cristiane. Verdade, verdade. Música assim dá uma saudade de dançar, dá uma coceirinha embaixo do pé. Coisa boa demais. Deixa eu mandar um abraço pra Pato Branco. Alô, Pato Branco. Alô, Roberto Dagani. Pessoal da banda Tramela. Ô, Tramela. Tamo chegando. Grave bem esse nome, hein? É, estamos aí conversando, ajustando os detalhes da nova música. Vai ficar, ó, bacana demais. Sucesso já. Pode escrever que é sucesso, né? Já, daqui uns dias vem chegando música aí da banda Tramela e a gente vai rodar aqui em primeira mão pra vocês. Também quero mandar um abração aqui pro meu grande amigo, grande só no modo de falar, porque ele é pequeno, né? Mas é um pequeno grande homem, rapaz. Ou seria um grande pequeno homem, não sei agora. Me confundiu a cabeça, mas eu tô falando do baixinho, né? O baixinho lá da Estação Norte, Osmarino Nunes Mendonça. O locutor da Estação Norte, dos sábados à tarde, lá do programa de bandas. Tá junto com nós aí, obrigado pela companhia, grande abraço. Tá pedindo aí a banda Enigma, Bebo e Choro. Eu mais choro do que bebo, né? Eu parei de beber faz um tempo, mas chorar eu ainda choro de vez em quando. Sucesso pra você, meu amigo, obrigado pela companhia, tá bom? Vamos em frente então, vamos trazendo mais música, tem indicação do ouvinte por aqui, a Cristiane do Rosário pediu pra curtir a música Pra Mim Você Morreu, essa aqui é uma participação do Rainha Musical, a música é da banda Sétimo Sentido, tá bom? Sétimo Sentido com o feat do Rainha Musical, Pra Mim Você Morreu, essa é boa também.

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1: Sétimo sentido por aqui, pra mim você morreu, feat do Rainha Musical, né? Música gostosa, música bacana pra você curtir aí na terça-feira à noite. 12 graus em Francisco Beltrão, hoje tá um pouquinho mais aquecido, um pouquinho mais quente do que ontem, porque ontem tava cruel, né? Deixa eu mandar um abraço aqui, boa noite pro Areu Stumpf, grande abraço, Areu.

0: Vem aí, Dicas da Primeira Infância.
1: Cuidar de uma criança é uma das tarefas mais importantes da humanidade. Todo o tempo que você passa com ela é muito valioso. Então que tal deixar um pouco de lado o celular e a TV e ir contar uma história para o pequeno? Uma relação próxima e carinhosa contribui muito para o desenvolvimento da criança.
0: E lembre-se, desenvolver a criança é desenvolver a sociedade.
2: 8:55.

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1: Hoje tava um dia calmo,

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1: Bom dia, Carlão. Muito bem, muito bem. 20 horas mais 58 minutinhos. É, tivemos um probleminha lá na nossa live, né? Deu uma travada, mas já estamos de volta por lá. Agora sim, vou mandar os abraços de novo, então, aqui, né? Mandar um abração pro Ariel Stumpf. Alô, Ariel Stumpf, pessoal da Estação Norte, lá da Cidade Norte de Francisco Beltrão. Grande abraço pra vocês, né? Estação Norte Web Rádio, a número 1 da internet, com certeza. Um abraço e, ó, vem novidades por aí, né? Vem novidades, fica ligadinho, daqui uns dias. Vem novidades por aí, Estação Norte, a Nauin FM, hein? Grande abraço pra você, pra toda a equipe, tá bom, Ariel? Tamo junto. Vamos lá, trazendo mais música, mais sucesso por aqui. 106.3. Zezé de Camargo e Luciano vai cantar por aqui, do ano 2000. É, vou levar você.